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3: 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Frio. Boa noite para você, ouvinte Cultura. Um dia diferenciado, né? Temperaturas aí na casa dos 17 graus em Cuiabá. Umidade do ar está na casa dos 86%. A partir desse momento, eu, Beto Silva, estou chegando para ficar com você até a meia-noite. Tem muita música bonita para rolar por aqui na noite de hoje. Tem momento do Eros de presente para você. Tem informação. Tudo isso no Cultura Dona da Noite, que tem coordenação artística do Lennon France e a direção geral de Dorineu Leal. Aquecendo o teu coração com muita música, terça-feira, 23 de junho de 2026.

0: Programação 90.7. Deixa eu cumprimentar aqui o ouvinte Carlos Henrique. Ô Carlos Henrique, tudo de bom? Ótima noite para você. Chegou agora a sua mensagem aqui, boa noite. Obrigado pela audiência, pela companhia. Tudo de bom, valeu pela audiência. Quem conosco também está na sintonia da rádio oficial do Flashback, nos dando aí o carinho da audiência, da sintonia. Quero agradecer a você que nos leva junto aí no seu carro. Abraços para o Renato, motorista de aplicativo também na sintonia da gente, ouvindo a cultura, que legal. Valdir na audiência, tudo de bom. Obrigado pela audiência, gente. Antes, Capital Inicial, Eu Nunca Disse Adeus, o ano 1993. Rolou também por aqui Nickelback, o som da Emigrant, J Quest, também no Cultura Dona da Noite.
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0: A Receita Federal liberou hoje a consulta do segundo lote de restituição do Imposto de Renda à Pessoa Física, referente a junho de 2026. Com 16 bilhões destinados a 9,58 milhões de contribuintes.

0: Os pagamentos das instituições estão sendo feitos em 4 lotes, segundo informações da Receita. Basta acessar o Centro Virtual de Atendimento ao Contribuinte, o ECAC, da Receita Federal para ter mais informações. Caso identifique alguma pendência na declaração, poderá retificá-la corrigindo as informações.
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0: Os garotos do João Pecans Miquinhos Amestrados. Eles que pegaram algumas lendas, né? Do alto mar, pegaram personagens da Marvel, como no caso a menção à cultura pop do Príncipe Namor, o Rei dos Mares, dentro do espectro do universo da Marvel, Príncipe Submarino da Marvel, criando um triângulo amoroso insistente entre o protagonista, a sereia mítica, a Lorelei, que tradicionalmente foi conhecido na lenda alemã por atrair marinheiros para a morte, lançando eles contra recifes. Uma lenda nórdica e que ganha nomes diferentes de acordo com cada região, né? As sereias que cantam em um ponto no mundo, outras é a bela que atrai marinheiros para as margens da praia. Esses se rebentam na arrebentação dos recifes e do mar. E o muito esperto grupo João Pecans e os Miquinhos Amestrados conquistaram um grande número de fãs presentes no programa do Chacrinha, né? Chacrinha, Clube do Bolinha, entre outros. Eles estiveram inclusive no programa do Silvio Santos. João Pecans e os Miquinhos Amestrados, 1986. Cara, fechei os olhos aqui, parece que eu tava assistindo na televisão. Tempo passa, hein? Pat Astin, o som do Dire Straits, também do Legião Urbana.
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Beto Silva, eu tô contigo até meia-noite, é o Cultura Dona da Noite. Agora tem um som bacana da Chaka Khan na programação da 90.7, 9 horas e 3 minutos. Toda a intensidade do amor que chega de forma inesperada, irresistível.

0: Elgin Maroney, Dance, ritmos dos anos 70, a disco embalava as gerações, fechava um ciclo na entrada de novos estilos e gêneros que vinham, como a New Wave e o Pop Rock, que se aproximava do grande público. Agora são 9 horas e 28 minutos. Escola Técnica de Vazé Grande abriu 80 vagas para o curso técnico de enfermagem. Vamos acompanhar.
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0: A Escola Técnica Estadual de Vazé Grande abriu inscrições para a primeira turma do curso técnico em enfermagem. Ao todo, são 80 vagas gratuitas oferecidas pelo processo seletivo 2026/2 da CECITEC. As inscrições devem ser feitas pela internet no site cecitec.mt.gov.br até o dia 24 de junho. Podem participar candidatos que já concluíram ou que estejam cursando o ensino médio.
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0: Um dos maiores hits de Cyndi Lauper na noite desta terça-feira. Para você, o Viticultura ligada 90.7. Você está chegando agora, sintonizou a Cultura FM. Boa noite para você, ouvinte. 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

Boa noite, um minutinho para as 10, por aqui Beto Silva no ar com você. Você vai enviando pra gente seu nome, seu bairro e enviando a palavra momento. Daqui a pouquinho tem um presente para você do Eros, momento de 3 horas na programação 90.7. A coordenação artística é de Lennon Franz, a direção geral de Dorilinho Leal, programação musical e apresentação do Beto Silva, Cultura Noronha da Noite, que segue com você até a meia-noite.

0: Este é o Cultura Dona da Noite. A Gwen Stefani e o Tony Kenal e a turma do nosso No Doubt. Fechando mais uma sequência, trouxe também nesse bloco Lulu Santos, como é de 84, a melancólica Certas Coisas. One More Night, de 1990, um som da Sandra, Michael Bolton. Também passou por aqui Roupa Nova. Que playlist! 10h29. 90.7.
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17 graus de momento em Cuiabá, agora 10 horas 29 minutos. É um prazer estar na tua companhia. Aproveita, vai lá, manda para nós o seu nome, o seu bairro e não esqueça de colocar momento no campo de texto de mensagem do WhatsApp pro 9987-2339. 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

0: Cultura 90.7, a rádio oficial do Flashback, com você por aqui, com o nosso Cultura Dona da Noite. Quero agradecer a você, ouvinte Cultura. O Aldair Nunes, final de telefone do Aldair aqui, 1737. Aldair, ganhou aí o convite, né? Convite não, na verdade, momento, né? No voucher de 3 horas. Aldair, obrigado pela audiência, pela participação. Você também pode participar durante esse mês de junho, aqui dentro do Cultura Dona da Noite. Nós estamos presenteando os namorados. É um mês dos namorados. 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Pontualmente aqui em Cuiabá, 11 horas. Boa noite.
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né? Eu venho dizendo já da semana passada pra cá que a temperatura poderia cair na quarta-feira, tá? E alguns sites de meteorologia, previsão do tempo, confirmaram as minhas expectativas diante daquilo que eu já tinha lido sobre essa mudança que nós teremos aqui em Mato Grosso, sobretudo por conta do El Niño. Ele não vem para brincadeira desta vez, então todos os cuidados que você puder ter com os idosos e crianças será muito importante. Os governos têm que se preparar. Não adianta, depois que acontecem as enchentes, os alagamentos, dizer que não pôde fazer a obra porque estava chovendo muito, estava alagando muito. Não é um caso local, é um caso extremamente nacional. Isso vai dizer respeito a Santa Catarina, como também diz respeito a Recife, a Salvador, a Cuiabá, a Rio Branco, a Manaus, a todas as nossas capitais que sofrem muitas vezes com a presença do El Niño, causando aí transtornos diversos. Cuiabá não fica diferente e nem ausente a esse reflexo que vai estar trazendo essa mudança para a nossa região nesse ano de 2026 para 2027. Se enganam aquele que acha que será rápido. Não, vai ser uma coisa estendida. Vai até o ano que vem. Então teremos mudanças climáticas significativas, inclusive com aumento da temperatura em determinados locais, causando assim ausência, inclusive, de água, crise hídrica e, ao mesmo tempo, enchente e chuva demais em outros pontos do país. E principalmente aqui na América do Sul, na região centro-sul do país. Vamos ficar atento para que a gente possa passar por tudo isso de uma forma muito coesa. A previsão para amanhã é de temperatura de 16 graus de manhã cedo, tá? 15 a 16 graus de mínima, segundo a meteorologia. E o curioso é que é 17 graus a máxima. Deve ficar bem estabilizada a temperatura nesse clima. E teremos uma quarta-feira gelada, segundo a meteorologia, para amanhã. Temperatura volta a subir só no sábado. Ouçam bem. Temperatura volta a subir em Cuiabá somente no sábado, quando volta para casa dos 30 graus para cima, chegando a 33 graus. Até lá, os termômetros estarão abaixo, portanto, dos 30 graus, tendo 21 graus na quinta-feira e 15 graus de mínima. Então, se prepare, se cuide, se hidrate, se proteja, que o frio está vindo de hoje para amanhã com muita intensidade. Vamos abrir a hora 11. 11 horas e 2 minutos com o som da banda de rock Heart Alone. É de 1987.

0: Pretenders, Angel of Tomorrow, de 1995. Ouvintes ligados na frequência do Flashback, esta é a rádio oficial do Flashback em clima de inverno.
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0: Cultura FM, agora 11:27.

Top! O filme que teve o título em português de Falcão Campeão dos Campeões. A história de Sylvester Stallone, o caminhoneiro que lutava para cuidar do próprio filho numa luta judicial contra o seu ex-sogro. A trilha sonora do Kenny Loggins. A gente mata a saudade desse filmaço. Vale a pena você conferir.

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2: E aí, minha amiga, tudo bem? Bom dia, meu amigo. Estamos chegando, gente. Bom dia, meio de semana, quarta-feira, e você ligado na frequência do Flashback. A partir de agora, o Beto Silva te faz companhia. Vou com você a partir de agora, juntinho com você, aqui na Cultura até às 7 horas da manhã, rumo ao nascer do sol. Que friozinho gostoso! Brincadeira, né? O povo tá até desacostumado. Gente, produção de áudio do DJ Marcos Luiz, a coordenação artística do Lennon Franz e a direção geral do Dorileu Leal. Fique à vontade para nos acompanhar também nas redes sociais. Cultura FM Cuiabá, todos juntos. Se preferir, você pode seguir também o Beto Silva. Meu perfil é Beto Noir. Tudo juntos. A gente começa a nossa viagem de quarta-feira, meio de semana, com Winnie Home na programação no 90.9.

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1: Quero cumprimentar aqui a Cristiane, que está com a gente, acompanhando a programação. A Luzia, que está na cinturinha da gente. Bom dia. Jean Carlos, que já está de pé. Bom dia, meu amigo. Abraço, meus amigos taxistas, lá no terminal rodoviário. Tem uma turma que está trabalhando lá no aeroporto. Além do aeroporto, tem uma turma que fica aí nas proximidades dos shoppings, nos pontos mais estratégicos da capital da região metropolitana. Minhas amigas nas UPAs, enfermeiras, atendentes, pessoal motorista de ambulância, pessoal que está trabalhando já desde as primeiras horas do dia. Tem uma turma que está desde ontem de plantão. Gente, por aqui na Cultura, curtimos Sândalo de Dandy, o som do metrô, fechando mais uma sequência a 90.7. Volto já.
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1: Os Garotos no New Edition. O ano era 1985 e eles não saíam das rádios, né? Aqui no Brasil não era diferente. Quero aproveitar aqui e mandar um abraço pro Ednei. Ô Nilza, bom dia! Tudo de bom? Obrigado pela audiência. A Juscelia também na audiência da gente. Minhas amigas, agentes de saúde, meus amigos enfermeiros, a turma que tá trabalhando de plantão nos hospitais. Gente, bom dia para todo mundo por aí. Amigos farmacêuticos nas farmácias de plantão, frentistas de postos de combustíveis que margem a Grande Cuiabá, região metropolitana, a todo mundo nas lojas de conveniência, a turma que tá trabalhando bem cedinho. Bom dia, bom dia.
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1: Que bom que você se juntou a nós aqui na programação da Cultura FM. Bom dia, gente. Que tudo dê certo ao longo do nosso dia. É meio de semana, quarta-feira, e você tá ligado na rádio oficial do Flashback. A coordenação artística, a mente por trás de tudo isso é de Lennon Franz. A direção geral coordenando todo mundo, dirigindo todo mundo, é Dorileu Leal. Produção de áudio é do DJ Marcos Luiz. A programação musical, a playlist que você escuta, que te escuta, é o amigo Beto Silva, também na apresentação. Prazer comunicar para você. Fique à vontade para seguir a Cultura FM no Instagram, tá? Fique à vontade para seguir também no Facebook Cultura FM Cuiabá, tudo junto. 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Ah, Beto, o meu celular é iPhone, será que tem? Vai aí pro Store que você vai encontrar, totalmente gratuito. Se o seu é Android, fica à vontade. Xiaomi, qualquer outra marca que tenha Android, seja Motorola, Samsung, vai lá, faça o download na Google Play. Rádios Rede Gazeta, para ouvir a Cultura, a rádio oficial do Flashback, que te traz de volta. É o Elton John.

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1: Um dos meus artistas preferidos, e eu tenho muitas músicas dele na minha playlist particular, Bryan Adams, aqui na programação da Cultura FM. Minha amiga, tudo bem com você? Um prazer comunicar para você que a sua quarta-feira seja de resultados, de bênçãos, de saúde. É um desejo de otimismo para o seu dia, meu amigo, para dar tudo certo ao longo do dia, tá bom? Para você que está no carro, obrigado pela carona. Eu volto já.
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1: Cultura, a rádio oficial do Flashback, a gente traz de volta sucessos que marcaram época, hits que embalaram as pistas de dança, que marcaram relacionamentos, músicas que influenciaram uma geração gigante de novos compositores e instrumentistas em todo o mundo, e também não é diferente aqui no Brasil. E aproveita e siga o Beto Silva no Instagram, meu perfil é fácil, Beto no ar para você seguir. Por aqui a gente segue juntos até às 7 da manhã, sempre nas 5 às 7 da manhã, de segunda a sexta-feira, rumo ao nascer do sol, ao som de muita música bacana. Tonton Club, aqui na programação da 90.7. Bom dia, Cuiabá. Bom dia também pro amigo e amiga de Vazia Grande.

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1: 77 em Cuiabá.
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1: Olá, bom dia. Hoje é quarta-feira, 24 de junho de 2026. Estamos iniciando o Jornal da Cultura com destaque de Michele Figueiredo. Bom dia, Michele.
3: Bom dia, Antero. Bom dia a você que nos acompanha aqui na 90.7, mais uma edição do Jornal da Cultura. A gente começa dizendo que o governo do estado anuncia que o Banco do Brasil é a única instituição habilitada a oferecer empréstimos consignados aos servidores públicos de Mato Grosso.
1: Homicídio culposo. Bióloga que matou dois jovens é condenada, mas não ficará presa. Esse é o principal destaque do jornal A Gazeta. Michele Figueiredo, mais um destaque, Michele.
3: Deu no Globo, Antero. O ex-governador Mauro Mendes é investigado no STJ, por credenciamento do Credicesta ligado ao Banco Master.
1: Pré-candidaturas lançadas. Casal Mendes foca em revisão de leis e projetos na área social. É outro destaque do Jornal Gazeta que foca o pré-lançamento das candidaturas de Mauro e Virgínia Mendes. Destaque final de Michele Figueiredo.
3: Para você que está acompanhando o Jornal da Cultura nessa quarta-feira, nós teremos aqui como convidado na 90.7 o secretário de Ciência, Tecnologia e Inovação de Mato Grosso, Dimorvan Alencar. E a gente tem um marco importante nessa semana. Amanhã, dia 25 de junho, será inaugurado o Parque Tecnológico de Mato Grosso, aqui no município de Várzea Grande.
1: Avenida da FEB. Idosas são atropeladas na faixa e uma morre no local. É outro destaque do jornal A Gazeta. Agora são 7 horas e 11 minutos em Cuiabá.
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1: Muito bom dia, ouvintes da Rádio Cultura, internautas que acompanham o Preto no Branco pelo pnbonline.com.br. Governador Mauro Mendes, governador bolsonarista de Mato Grosso, está sendo investigado, é mais uma investigação, hein? Além da investigação da Oi, o governador Mauro Mendes passou a ser investigado agora pelo credenciamento do Banco Master na questão da operação dos consignados. Isso bate muito com essa informação preliminar, que foi o primeiro destaque hoje da jornalista Michele Figueiredo. O Estado agora diz que só o Banco do Brasil está autorizado a fazer consignado. Agora! Mas o Banco Master foi autorizado pelo governador Mauro Mendes. A Capital Consig e outros braços do Banco Master foram autorizados pelo governador. O governador também, o ex-governador Mauro Mendes, aplicou 470 milhões de reais no fundo REAG, que é um fundo do PCC, que foi fechado já é um fundo colocado fora de órbita, fora de operação, mas até agora o Mauro Mendes não explicou, não explica, não quer dar explicações, está se escondendo e tendo que responder apenas dos processos. Muito provavelmente no processo lá no STJ, ele já está respondendo isso. Quem diz que o Mauro Mendes está sendo processado também pelo envolvimento com o Banco Master é a Malu Gaspar. E há aqui uma coincidência extraordinária. Vocês se lembram? E essa ligação ainda não foi feita pela justiça, mas será feita daqui a pouco. Porque se, como jornalista, eu, daqui de Mato Grosso, estou fazendo a ligação, é evidente que o Poder Judiciário e que o Ministério Público Federal vai fazer essa mesma ligação. Vocês se lembram que os fundos que receberam aquele dinheiro da Oi foram criados 60 dias antes do pagamento da Oi? Lembraram disso? Agora lembrem-se do seguinte: esses fundos foram criados após aquele histórico jantar negado em Nova York, após o jantar de carne folheada a ouro, após o jantar de carne com ouro, num verdadeiro assinte e deboche com relação à população de Mato Grosso. E esses fundos ligados ao Banco Master. Enfim, o governador Mauro Mendes vai ter que dar muitas explicações à justiça. O governador Otaviano Piveta, que recebeu isso como herança, já está se desvencilhando dessa herança maldita do governo Mauro Mendes, porque é uma herança de corrupção, e faz bem o governador Otaviano Piveta em autorizar apenas uma instituição bancária oficial, que é o Banco do Brasil. Enquanto isso está acontecendo em Brasília, vergonhosamente nada acontece no Ministério Público Estadual e na Justiça Estadual em Mato Grosso. Na Justiça, porque o Ministério Público não propõe. Então a Justiça de Mato Grosso é a menos culpada disso. Mas esse destaque do Mauro Mendes foi feito pela jornalista Malu Gaspar. A Malu Gaspar, ela se baseou em cima do depoimento do ex-senador Pedro Taques naquela CPI do crime organizado. Mas ela checou essas informações com o Ministério Público Federal. Então, a operação foi baseada nisso, e de acordo com os dados levantados, mais de 15 mil pessoas enfrentaram problemas com Credit Sexta no estado, do super endividamento do servidor público do estado de Mato Grosso. Isso já foi constatado, inclusive, pelo órgão aqui da Defesa do Consumidor, mas cuja titular do órgão, ao constatar os crimes contra os servidores, ao invés de receber uma comenda, de receber uma medalha, recebeu uma demissão por parte do ex-governador Mauro Mendes. A jornalista Malu Gaspar diz que esse número feito em Mato Grosso representa mais de 10% do funcionalismo estimado em 100 mil servidores ativos e aposentados. Outra informação de Malu Gaspar é que esse movimento do governador Mauro Mendes foi tudo combinado e depois do escândalo da Oi. Olha, então tem muita coisa para ser apurada em Mato Grosso, né? O governador Mauro Mendes, ele não tem que ficar irritado quando a empresa... Não vai xingar Malu Gaspar, não, governador. Não vai xingar o jornal O Globo. Não vai xingar a imprensa nacional, porque ela está fazendo o papel dela. O senhor está sendo investigado, precisa prestar contas. E eu quero saber o seguinte: qual que é a diferença de Mauro Mendes para o Jacques Wagner? Se ele está operando com o Banco Master, por que é que não tem operação aqui em relação ao governador Mauro Mendes? Bom, tem uma diferencinha, que o caso do Jacques Wagner está com André Mendonça no Supremo Tribunal Federal. E por prerrogativa de função, o caso de Mauro Mendes está no STJ, com a ministra Nancy Andrighi. Vamos ver no que isso tudo vai dar. E só para encerrar, ontem foi o lançamento da candidatura de Mauro e Virgínia Mendes, com direito a churrasco e música. Pode isso, Arnaldo? Né? Arnaldo é como ficou conhecido aquele bate-bola do Galvão Bueno, onde cometia-se ilegalidade na questão do futebol, e o Galvão perguntava: pode isso, Arnaldo? Pode fazer churrasco? O governador Mauro Mendes afirmou que na pré-candidatura pode. Vamos ver, com a palavra a Justiça Eleitoral e o Ministério Público Eleitoral. É isso.
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1: 7 horas e 22 minutos, indicadores agropecuários.
2: Indicadores agropecuários, com Diego Brião. Soja.
3: Os contratos futuros de soja com vencimento em julho registraram elevação nos Estados Unidos na terça-feira. Na Bolsa de Chicago, a cotação era de $11.17 por bushel ao final do dia. Valor do mercado físico no Brasil por saca de 60 quilos. Estado do Mato Grosso, cidade de Rondonópolis, R$ 117,50. Paraná, Marechal Cândido Rondon, R$ 112,00. Bahia, Luiz Eduardo Magalhães, R$ 114,50. E Rio Grande do Sul, não me toque, R$ 116,00 por saca de 60 quilos.
2: Milho.
3: Valores no mercado físico, por saca de 60 quilos. Paraná, Marechal Cândido Rondon, R$ 50,00, valor em estabilidade na comparação com a cotação anterior. Mato Grosso Sorriso, R$ 41,40 em queda. E Goiás Rio Verde, R$ 50,00 em estabilidade.
2: Boi gordo.
3: Em São Paulo, na B3, os contratos com vencimento em junho eram negociados ao final da terça a R$ 341,60 por arroba. Houve queda de 0,36% no dia. Boi à vista. Mato Grosso, Cuiabá, R$ 327,32 por arroba.
2: Café.
3: Os contratos futuros de café arábica, com entrega prevista para julho, terminaram a terça-feira, em Nova York, nos Estados Unidos, em elevação. A cotação era, ao final do dia, de R$ 1.976,87 por saca de 60 quilos. No Brasil, na B3, os contratos futuros de café arábica, com entrega prevista para setembro, apresentaram elevação, com cotação de US$ 327,50 por saca de 60 quilos. Valor no mercado físico do café arábica tipo 6 por saca de 60 quilos. Minas Gerais, Varginha, R$ 1.620,00. Bahia, região oeste, R$ 1.490,00. E São Paulo, Franca, R$ 1.600,00.
2: Algodão.
3: Valor do algodão em pluma por arroba. Mato Grosso Sorriso, R$ 127,66, valor em elevação na comparação com a cotação anterior. E Bahia, região oeste, R$ 132,33, em estabilidade.
2: Trigo.
3: Valor no mercado físico do trigo por saca de 60 quilos. Paraná, Marechal Cândido Rondon, R$ 70,00, em estabilidade. E Rio Grande do Sul, Júlio de Castilhos, R$ 69,50, também em estabilidade.
2: Arroz.
3: Valores no mercado físico. Bahia, região oeste, R$ 74,00 por saca de 60 quilos, em estabilidade. E Rio Grande do Sul, média estadual, R$ 59,00 por saca de 50 quilos, também em estabilidade.
2: Indicadores agropecuários com Diego Brião. Produção, Agência Rádio Web.
4: Agora são 7 horas e 25 minutos, a gente vai saber como é que está o tempo nessa quarta-feira que amanheceu bem gelada para o cuiabano. A gente tem sol com algumas nuvens, pode chover rápido durante o dia e à noite. A mínima hoje fica na casa dos 14 graus, a máxima chega aos 18. Nós temos 84% de chance de chuva com 9,6 milímetros de precipitação. A umidade relativa do ar fica em 95%. Agora os termômetros aqui na capital mato-grossense marcam 14 graus e as informações que você recebeu são do site Climatempo.
1: Bem, são 7 horas e 26 minutos. Vamos aqui, pelo menos, a uma notícia nacional que se trata da questão do André Mendonça. Porque o André Mendonça, ministro do Supremo Tribunal Federal, ele começa a ser questionado pelos colegas. Depois da matéria, eu vou fazer um pequeno comentário. Ações de Mendonça começam a ser questionadas até por colegas. De Brasília, Alain Barbosa.
5: O ministro do Supremo Tribunal Federal, André Mendonça, começa a ser questionado sobre sua atuação na relatoria do Banco Master. Nos bastidores do Congresso Nacional, a base governista ficou incomodada com a operação autorizada por Mendonça contra o líder do governo no Senado, Jacques Wagner. Parlamentares suspeitam que o ministro esteja sendo seletivo por supostamente blindar o senador Flávio Bolsonaro de investigação. Áudios vazados para a imprensa revelaram o presidenciável do PL cobrando dinheiro de Daniel Vorcaro e encontros pessoais do senador com o banqueiro, sem que nenhuma iniciativa tenha sido tomada por André Mendonça. No programa Roda Viva da TV Cultura, nesta segunda-feira, a crítica veio de outro ministro do STF, Gilmar Mendes.
6: É um trabalho difícil e por isso é importante que se paute por uma métrica. É importante que não se repitam os erros do passado.
4: Ministro.
6: Na conversa que nós tivemos, por exemplo, André Mendonça disse que tinha recebido um advogado fazendo proposta de delação seletiva. E aqui já há uma impropriedade, porque a lei não permite que o relator participe ou o juiz participe da delação. O acordo é entre Ministério Público ou a Polícia Federal e o delator. Então aqui já há algo de erro crasso. Se está participando de conversas ou se está expulsando advogados do processo, isso tem algo de errado.
5: Gilmar Mendes tem expressado preocupação para que as investigações do Master não cometam os erros da Lava Jato. Revelações de diálogos entre então o juiz Sérgio Moro e o procurador Deltan Dallagnol levaram à nulidade do processo que resultou na condenação do presidente Lula. Há um pedido no STF para abertura de investigação sobre o financiamento do filme Dark Horse. A decisão deve recair para André Mendonça. Agência Rádio Web de Brasília, Alan Barbosa.
1: É, além desse detalhe, realmente o juiz não pode participar da delação. Quem autoriza ou não a delação, ou é a Polícia Judiciária, no caso lá, a Polícia Federal,
4: ou o Ministério Público.
1: Se eles não aceitarem a delação, quando eles aceitam a delação, eles vão para o juiz homologar ou não. Aí, se o juiz tiver dúvidas ainda com relação à delação, o juiz pede esclarecimentos e manda acrescentar novos fatos. Então, o poder de decisão final é do juiz, mas não o poder de negociação é do juiz. Então, está errado mesmo receber as partes para discutir delação. Isso não pode acontecer. O André Mendonça tem sido questionado, assim, em parte por suas virtudes, mas também em parte por seus defeitos.
4: E a postura do ministro Gilmar Mendes, como é que você vê? Porque há uma crítica, né, de que ele se excedeu nos comentários que fez nessa entrevista ao Roda Viva.
1: Sim, essa crítica...
4: Indo contra a Lomã,
1: essa crítica, inclusive, foi feita pelo Meyerowicz, né, que é um jurista renomado e tal, e que escreve no jornal Folha de São Paulo. Essa crítica é correta porque o ministro Gilmar Mendes está comentando fatos fora do processo. Se bem que acho que na modernização de hoje, passou o tempo de que o juiz só pode falar nos autos, Michele. Acho que sempre já foi. Esse tempo não é o tempo de hoje. E o juiz só fala nos autos era antes da TV Justiça. O juiz só fala nos autos era antes das redes sociais. O juiz deve sim prestar contas à opinião pública. Eu não acho que esse é um pecado mortal, não. Agora, o que eu acho equivocado é que se tenta admoestar o André Mendonça por ele estar agindo corretamente com relação à prisão do Vorcaro. Parece que tem uma banda do Supremo querendo libertar o Vorcaro. E não é aceitável isso. O Vorcaro é um criminoso. E parece que tem uma banda do Supremo que quer que não aconteça nada com o Vorcaro, porque essa é a fórmula para inocentar o Toffoli e para inocentar o Alexandre de Moraes. E aí nós temos dois problemas em Brasília. Nós temos um Senado que não tem autoridade moral para cobrar, porque há um envolvimento do presidente do Senado.

0: Toffoli e para inocentar o Alexandre Moraes. E aí nós temos dois problemas em Brasília. Nós temos um Senado que não tem autoridade moral para cobrar, porque há um envolvimento do presidente do Senado. Autoridade que eu digo é no sentido de não dever nada à justiça, de poder tratar desses assuntos. Então,
1: ter autonomia, né?
0: É, ter autonomia. Enfim, mas tem uma coisa que o André Mendonça precisa explicar. Eu tenho defendido aqui os posicionamentos do ministro André Mendonça. Como é que ele não determinou nenhuma operação contra Flávio Bolsonaro? Não há aqui nenhuma manifestação pessoal. Há apenas o seguinte, que a balança da justiça tem que ser igual. Ele determinou corretamente, ouçam bem, ele determinou corretamente a operação contra Jacques Wagner. Porque o que se investiga é como é que o Jacques Wagner foi beneficiado com 2 milhões de reais para a compra de um apartamento que ele deu de presente para sua filha. E que esse recurso teria sido do Banco Master, dos amiguinhos do Vorcaro. Essa investigação é absolutamente correta, porque in dubio é pro societate. Aí lá, depois da investigação, depois de colher os dados, depois de garantir o direito de defesa, se nada disso ficar aprovado, ele tem que ser absolvido. Ou se ficar em dúvida, ele tem que ser absolvido. Agora, a investigação tem que continuar. E por que que não se determinou a investigação contra o Flávio Bolsonaro? Porque no Jacques Wagner foi de 2 milhões, no Flávio Bolsonaro, 61 milhões. Então está correto de indicar com relação ao Jacques Wagner? Está. Mas não está correto de não indicar para o Flávio. De não indicar, seguir o caminho do dinheiro. O dinheiro foi ou não para o Texas? O dinheiro foi ou não para o advogado do Eduardo Bolsonaro? O dinheiro foi ou não para comprar casa para Eduardo lá no exterior? O dinheiro foi ou não para sustentar um dos filhos do Bolsonaro lá no exterior, para ele ficar defendendo o tarifaço contra o Brasil? O dinheiro foi ou não para sustentar isso aí lá fora, no sentido de defender junto ao governo Trump, para acabar com o nosso PIX? Quer dizer, essas coisas tinham que ter também determinada a investigação pelo André Mendonça. Ele não pode fazer uma coisa com relação a um investigado e não fazer o mesmo procedimento em relação a outro investigado, simples assim. Porque senão a balança da justiça fica torta, né? Mas por enquanto, toda a força para o André Mendonça, e que ele não deixe prosperar a bancada do Vorcaro, nem no Legislativo e nem no Judiciário. 7h34, intervalo e voltamos.
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1: São 7 horas e 39 minutos. Nós temos um ouvinte aqui comentando o comentário.
2: Seguiu o caminho do dinheiro.
3: Só avisando, Antero, aí, que a Polícia Federal não pediu nada de nenhuma ação contra o Flávio Bolsonaro. É simples assim, como Antero fala, né? Ele não tem que seguir a justiça correta como ela é? Quem investiga? A federal. Quem pede a prisão ou alguma intervenção é a Polícia Federal. Quem pediu a intervenção contra o Jack Wagner foi a Polícia Federal. Então tem que haver um pedido. Se haver um pedido contra o Flávio Bolsonaro de busca e apreensão de prisão da Polícia Federal, do Ministério Público, com certeza o ministro André Mendonça vai ver se é viável, coerente, e vai com certeza ele vai fazer o que é correto. Agora, Antero não pode ficar falando. O ministro viu na mídia que Flávio fez isso, isso já vai expedir alguma coisa contra o cara? Não, a mídia não é legítima para pedir intervenção nenhuma judicialmente.
1: É, realmente, né? Porque se a mídia fosse pedir, estava arruinada, aí não tinha nenhum político solto, né? Tá todo mundo preso, né? Da direita, da esquerda, do centro, do lado, do meio, de tudo quanto é lugar, né? É, você tem razão quando diz que o ministro só pode agir com pedido, né? Porque a justiça é inerte. A justiça não pode agir por impulso próprio, né? Eu sei, evidente, que o ministro André Mendonça determinou a busca e apreensão com relação ao Jacques Wagner, no que acho que fez bem e fez certo, em função de pedidos, né? Mas eu vou até me informar, hein, se teve pedido.
4: Teve pedido do PT, tanto para o Supremo como para a Polícia Federal, para investigar, por exemplo, a prática de Caixa 2 na produção do Dark Horse.
1: O pedido do PT tem que ser submetido realmente ao... Não sei se o PT tem autoridade, se é legítimo para pedir, né? Que realmente é a Polícia Judiciária e o Ministério Público, né? O PT pode pedir a investigação, uhum, né? Pode pedir a investigação. Mas tá bom, muito obrigado aí pela sua participação. Como que é o nome? Você não mandou o nome, né? Da próxima vez manda o nome, tá, amigo? Porque você falou tão bem aí, cara, né? Da próxima vez manda o nome, pelo menos para você ficar mais reconhecido, né?

0: Bom dia a todos os ouvintes da Rádio Cultura.
1: Antero e Michele, secretário.
0: Desculpa, Antero e Michele. Bom dia, Antero. É um prazer estar aqui, né, falando sobre a questão do Parque Tecnológico. O Parque Tecnológico, o Centro de Inovação, que será inaugurado depois de vários anos de uma obra parada, e é isso, é muito importante a gente frisar, ele vem para ele articular o ecossistema de inovação do estado de Mato Grosso. Né? Nós temos uma dificuldade danada da questão dos projetos de ciência, tecnologia e inovação, da geração de patentes, de atrair para o estado de Mato Grosso as empresas que possam promover a solução de várias questões que envolvem os setores da economia mais importantes para o nosso desenvolvimento. Especialmente o agro e a área da tecnologia da informação. O parque, a partir da sua inauguração, e é importante que a gente frise que o modelo de gestão é um modelo que tem que nascer e nascerá com o DNA privado, ele vem com assessoramento do Parque Tecnológico de São José dos Campos, que foi contratado para que permaneça conosco 2 anos para preparar uma transição da gestão dessa importante infraestrutura que vai organizar o ecossistema de inovação, ciência e tecnologia do estado de Mato Grosso. Né? Então o Parque de São José dos Campos é um dos parques mais respeitados do país, com mais de 20 anos de experiência, e a equipe de São José dos Campos vem para o Mato Grosso, será assinado amanhã às 14h30 com a presença do governador, o contrato de parceria com essa importante instituição, que irá fazer esse primeiro momento, né, dessa experiência tão importante para o nosso estado. Então a gente não tem dúvida, Antero, como você colocou, a importância que esse empreendimento para Várzea Grande, né, lá no Chapéu do Sol, para a Baixada Cuiabana, para Cuiabá, mas para os 142 municípios do Mato Grosso. Porque espera-se, né, e a gente tem uma convicção muito grande que a estrutura montada está preparada para isso, que o parque articule universidades, prefeituras, instituições de pesquisa, grupos de pesquisadores, para poder pegar os problemas que temos e transformar em solução. Eu acho que é algo assim que muda a realidade do estado. É um novo momento do estado em relação à ciência, tecnologia e inovação.
1: Secretário, quando o senhor diz que esse projeto nasce com DNA privado, vai ter esse momento de transição com o Parque Tecnológico de São José dos Campos, vai haver uma concessão do parque? Como é que vai se dar isso?
0: Na verdade, os parques tecnológicos, de uma forma geral, nós fizemos um estudo, a equipe do Parque Tecnológico, que já está há bastante tempo trabalhando nisso, fez um estudo dos modelos de gestão do país inteiro, né? Buscando exatamente se alicerçar numa proposta que deu certo. Né? Então, a questão do parque público, que em alguns casos isso acontece, muitas vezes a empresa privada ela não se aproxima fazendo investimentos, né, e fazendo do parque tecnológico um instrumento de articulação entre esses diversos setores da inovação tecnológica. E o Parque Tecnológico de São José dos Campos é uma organização social que foi todo feito um processo de contratação. Estamos criando uma organização social semelhante a São José dos Campos, né, que foi a definição de todo o estudo e avaliação feita por essa equipe do parque, para que a partir de 2 anos, né, eles vão trazer expertise, né, todas as empresas parceiras. Por exemplo, São José dos Campos tem uma força muito grande, principalmente numa parceria feita com a Embraer, uma empresa âncora que é a Nestlé. Então eles trazem essa expertise, deram assessoramento para a instalação de parques no Nordeste, Santa Catarina, Paraná. Quer dizer, eles têm uma expertise muito grande, e a gente acredita que esse modelo vai trazer para o Mato Grosso um início, né, de funcionamento do parque dentro de uma gestão que deu certo em outros estados e que com certeza vai dar certo aqui também.
2: Tá, mas Demorvan, historicamente é o seguinte: quem faz pesquisa é o estado. Depois a iniciativa privada se apropria dessa pesquisa. Foi assim, por exemplo, aqui na pesquisa do algodão. quando o Estado

0: começou a fazer a pesquisa e depois o governador Dante de Oliveira chamou a iniciativa privada, fez uma concessão de um determinado benefício à iniciativa privada para que se desenvolvesse a pesquisa do algodão, e nós temos hoje um algodão da melhor qualidade mundial, com fibra longa, etc. e tal, resultado dessa pesquisa. Mas o investimento inicial nas pesquisas é do Estado. As grandes pesquisas nacionais são do Estado, são do setor público. Aí quando tem chance de dar lucro, aí entra o setor privado. E aí está correto, tem que passar para o setor privado. Mas essas descobertas científicas são mais do setor público.
1: Eu concordo até com a sua colocação, mas é importante a gente destacar aqui no Mato Grosso, por exemplo, dentro da questão do agro, né, que o parque tecnológico, né, o próprio governador Otaviano Piveta, o governo em si quer que o parque tenha um viés voltado para a área do agro e tecnologia. Nós somos o maior produtor de alimentos do mundo hoje, né, na área de produção de commodities, principalmente da soja, do algodão, do milho, o etanol vindo aí, a questão da proteína animal. Mas existem, por exemplo, a Fundação Mato Grosso em Rondonópolis, que teve um papel fundamental no desenvolvimento da soja e do algodão no estado. Existe muita pesquisa que é desenvolvida pelo próprio sistema do agro, que não é público.
0: A Embrapa, por exemplo, é uma
1: força
0: que tem o agro.
1: Eu concordo plenamente. A formação de mão de obra especializada para trabalhar dentro do sistema agro foi feito a maioria por instituições públicas, né? Tem uma participação das privadas. Então, esse contexto, né, esse ecossistema do agro, ele tem várias mãos, e com certeza sem o financiamento público a gente não teria chegado onde chegamos. Né? Mas o parque, ele vem exatamente para articular isso, articular as universidades, as agências financiadoras, a própria FAPEMAT como uma fundação de amparo à pesquisa, com o seu orçamento financiando projetos estratégicos. Nós temos, inclusive, vamos assinar amanhã vários projetos que estão em andamento, voltados, por exemplo, para pesquisa aeroagrícola em primavera, pesquisa sobre Hanseníase e Leishmaniose com o Albert Einstein, financiado com recursos do Estado. Existe um projeto na esteira de produção de um equipamento que tira o uso do mercúrio dentro de uma nova tecnologia para extração de ouro. Existe uma série de questões que estão andando e que já andaram nos governos anteriores de uma forma muito importante para o desenvolvimento desse setor, que o parque passa a articular, né? Ele passa a potencializar, ele passa a criar estratégias que permitam que o empreendedor, né, uma startup que tenha uma excelente ideia, possa se linkar a todos os setores da economia e encontrar ali o apoio para que a gente tenha geração de emprego, renda, novas tecnologias, soluções para os problemas do estado de Mato Grosso. Me parece que é exatamente isso, né? O fato do parque ter um DNA privado, para que tenha condições de fazer uma gestão eficiente, se autofinanciar, tomar decisões que muitas vezes necessitam, dentro do mundo empresarial, que se tenha as características desse mundo. Me parece que essa, né, me parece não, tenho certeza que a opção adotada é a opção mais apropriada para que a gente tenha sucesso no nosso parque tecnológico.
2: A gente pode pensar, secretário, que a estrutura do parque, com toda essa articulação que o senhor disse que era uma carência que nós tínhamos até esse momento em que se sacramenta a inauguração do parque, ela faz com que o acesso à tecnologia, às soluções que talvez tragam mais produtividade para os nossos processos, ela fique mais acessível para quem está em Mato Grosso?
1: Ah, com certeza, porque ele estará aqui perto, né? Hoje nós temos muitas vezes empreendedores, né, buscando esse apoio fora do estado, porque nós não temos essa estrutura organizada e com as potencialidades que o parque terá. Nós temos ali no Chapéu do Sol 17 hectares, né, que será adotada uma estratégia para incentivar empresas de tecnologia, laboratórios, empresas âncoras que venham se instalar no estado do Mato Grosso. Já se tem conversa avançada com o Lenovo, hoje mesmo tem uma audiência com o governador para tratar desse assunto, que venha para o estado de Mato Grosso por conta de que o estado de Mato Grosso está sendo observado por quem investe, principalmente em setores que envolvem a produção de alimentos pelo mundo inteiro. Né? E o parque, ele não só vai procurar canalizar, articular, trazer, né, empresas nacionais como empresas internacionais para que elas possam vir ao estado de Mato Grosso e sentir que aqui existe um ecossistema organizado para que os investimentos sejam feitos. Vamos citar um exemplo, Antero. O parque nasce com uma unidade da Embrapi. Financiamento do estado, numa articulação junto com as instituições de ensino superior, principalmente o IFMT, né? Quer dizer, a gente tem ali na Embrapi, que é a Empresa Brasileira de Pesquisa e Inovação na Indústria, né? Uma importante infraestrutura que vai já nascer com o parque, trazendo para o Mato Grosso uma unidade, né, que tem capacidade de articular a ciência e a tecnologia em vários setores da indústria e da inovação tecnológica. Com parceria com a Noruega, um laboratório na área de tecnologia para soluções do agronegócio e da área de tecnologia da informação, já junto do parque, instalado dentro do parque. Quer dizer, a gente já inicia muito bem e a gente acredita muito que os resultados irão aparecer rapidamente. Várzea Grande fazendo lei de incentivo para que a gente tenha isenção, uma certa isenção de ISS e IPTU para quem vier para se instalar dentro do parque.
0: Como é que fica essa questão de lei de incentivo diante da nova política da reforma tributária?
1: A equipe do parque.
0: Porque a reforma tributária está tentando impedir os incentivos.
1: Sim, tentando, no momento não, ainda, né? Não. A gente acredita. Bom, foi feito um estudo, né? A lei está apresentada, pelo que a gente sabe, pela prefeita Flávia à Câmara, o presidente Vanderlei, estão cuidando disso. Né? Mas é importante, enquanto for possível, que a gente tenha esse mecanismo, que é uma forma também de incentivar as empresas a virem para cá.
2: O senhor falou para a gente sobre alguns interessados, né? A Lenovo, por exemplo, que vai ter reunião agora. Qual é a capacidade de empresas, enfim, startups que podem se instalar nesse campo do parque tecnológico?
1: Olha, a infraestrutura do parque é muito boa, né? A obra onde tem uma série de espaços que poderão receber empresas. E os 17 hectares que vão ter que ser parcelados dentro de uma estratégia que São José dos Campos vai vir, por conta dos seus 20 anos de experiência, para que a gente possa exatamente incentivar, escolher empresas que realmente vão impactar aquilo que se espera do parque tecnológico e dos interesses dos setores da economia mais importantes do estado de Mato Grosso. Né? Isso não está pronto né? Existe uma proposta de parcelamento, existem algumas questões já estruturadas, mas juridicamente o parque não existe, ele passa a existir a partir de amanhã, quando se assina e se dá o primeiro passo para uma gestão que começa a estruturar toda a regulamentação, todo o processo de gestão, todos os critérios que serão adotados para que você possa se candidatar aí para lá.
0: Quer dizer, assina e não temos nenhuma empresa ainda.
1: Nós temos intenções, né, Antero, mas como não tem CNPJ, não tem, vamos dizer assim, não existe uma unidade.
0: Não existe,
1: né?
0: Uma concretura.
1: A Secretaria de Ciência e Tecnologia é a mantenedora do parque. O parque, ele não está criado juridicamente, ele passa a existir a partir do momento que nós tenhamos esse CNPJ, que vai ter dentro das suas, dentro do objeto da contratação, as condições para fazer com que o parque funcione dentro das características de São José dos Campos. Tá. E a entidade já tem estatuto, já tem proposta de conselho, etc. Ela será criada dentro desse processo dos 24 meses, que é o contrato de assessoria que será feito com São José dos Campos amanhã.
0: Tá. Com relação a essa questão, como que as universidades de Mato Grosso, públicas ou privadas, através dos seus pesquisadores e através também do seu alunado, como é que eles podem se beneficiar do parque?
1: Bom,
0: e se haverá esse benefício?
1: Ah, com certeza. Veja bem, um dos objetivos da gestão do parque, do parque propriamente dito, é articular, né, a academia com os problemas, buscando as soluções, buscando agências financiadoras que possam financiar pesquisas que venham trazer as soluções para o problema. E aí, vamos dizer assim, as universidades públicas e privadas que têm, vamos dizer assim, esses grupos de pesquisadores e conseguem resolver os problemas, serão articuladas dentro desse processo para fazer essa integração entre o problema e a solução. Né, a empresa, a pessoa que tem uma boa ideia e que precisa que se tenha um apoio da academia para buscar a solução. Vou citar um exemplo, que é uma coisa que está sendo discutido em relação a fertilizantes. Nós temos um problema sério de fertilizantes. Né? Nós dependemos praticamente do fertilizante externo e nós temos condições de produzir boa parte desse fertilizante em solo matogrossense, inclusive. Há que se trabalhar para que a gente consiga desenvolver tecnologia que traga viabilidade para esse negócio.
0: Há uma identificação de quais regiões do estado onde nós temos o fertilizante?
1: Olha, isso está sendo feito, tá? Eu não tenho informação muito detalhada a respeito, Antero, me desculpa, mas vamos dizer assim, nas discussões que nós tivemos sobre essa questão de inauguração do parque e lançamento do parque, as questões que envolvem essas fragilidades foram colocadas à mesa. E a equipe do parque, a equipe de São José dos Campos, que participou dessas discussões, olha, o que nós esperamos de vocês? É que vocês realmente tragam a expertise, mas que vocês ajudem a projetar o Mato Grosso não só como um dos maiores produtores de alimentos do mundo, mas também que a gente lidere o processo de ciência, tecnologia e inovação nesse setor. A gente precisa articular o estado, as suas instituições, as suas prefeituras, os governos municipais e estaduais. A gente precisa articular as instituições de fora do estado, internacionalmente, para que elas tenham um olhar de investir no Mato Grosso, para que a gente lidere o processo de inovação tecnológica nesse setor.
0: O estado de Mato Grosso, ele é um estado que tem uma riqueza exuberante de turismo, de meio ambiente, mas tem uma riqueza que tem uma produção extraordinária do agro, tanto na pecuária como na agricultura, daí a necessidade de fertilizantes. E que tem uma riqueza mineral também extraordinária e que nós temos que ter uma nova política mineral a ser discutida no estado. Você falou aí da questão do mercúrio, da tecnologia que pode ser apurado a questão do ouro sem a necessidade do mercúrio, que é um metal pesado, que polui nossos rios, que polui as águas e que polui o meio ambiente. Quer dizer, o Estado pode patrocinar esse tipo de investimento? Mas eu gostaria que o senhor respondesse isso depois do nosso intervalo comercial.
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1: 8 horas 4 minutos, a gente está de volta e você confere agora um panorama do trânsito lá no município de Várzea Grande, no boletim diário que é feito pelo Gustavo Tertuliano da Guarda Municipal. Bom dia, Gustavo.
2: Bom dia, Michele, bom dia, Antero. Muito bom dia a todos vocês que estão acompanhando o Jornal da Cultura. Aqui quem fala é Gustavo Tertuliano, comunicação da Guarda Municipal de Várzea Grande. Eu te convido a vir de carona comigo para o panorama do trânsito aqui da nossa querida Várzea Grande, para você, ouvinte da Cultura FM. Michele, Antero, ouvintes motoristas, não temos sinistros de trânsito até o momento nesta manhã de quarta-feira aqui em Várzea Grande. Michele, das principais vias da cidade, começando o nosso panorama do trânsito pela Avenida da FEB, trânsito movimentado, motorista tem lentidão nos dois sentidos, no trecho ali próximo à rota, próximo à trincheira do zero quilômetro, onde tem as obras do BRT, mas é pouca coisa, apenas um pouquinho de trânsito lento ali nos dois sentidos da Avenida da FEB. Repito, ontem à tarde, Michele, Antero, ouvintes, motoristas, tivemos um gravíssimo sinistro de trânsito aqui na Avenida da FEB, onde uma senhora de 62 anos foi a óbito, e outras, pelo menos 5 pessoas ficaram feridas ao atravessarem a faixa de pedestres. Um veículo colidiu com essas pessoas, a princípio, pelo menos 3 veículos envolvidos, Michele, e um desses veículos avançou sobre essas pessoas e vitimando aí essa senhora de 62 anos. Deixamos aqui os nossos sentimentos aos familiares dessa vítima do trânsito ontem aqui em Várzea Grande. E ainda das principais vias aqui da nossa cidade, vamos agora para a rotatória do zero quilômetro, temos a Operação Via Azul. Antero, Guarda Municipal no local, trânsito um pouquinho lento ainda na Avenida Prefeito Murilo Domingos e também na Avenida Ulisses Pompeu. Na rotatória do aeroporto também temos a Guarda Municipal de Várzea Grande, Operação Via Azul, trânsito fluindo na Avenida Filinto Miller, na lateral do shopping, sentido aeroporto, lentidão na Avenida Arthur Bernardes, para quem vem da região do Ipaz e do Costa Verde, também segue sentido aeroporto. Centro de Várzea Grande, motoristas, trânsito movimentado na Couto Magalhães, mas está fluindo. Na Avenida Filinto Miller temos um pouco de lentidão para quem está próximo ali, Avenida Alzira Santana, sentido e segue sentido o aeroporto. Na rotatória do bairro Figueirinha, Avenida Ulisses Pompeu, tem lentidão, um pouquinho de lentidão para quem vem da Avenida Júlio Campos, vem da região central de Várzea Grande, através da rua Fenelon Miller, chegando no acesso à Estrada da Guarita. Na Mário Andreasa, motoristas, nesta manhã de quarta-feira, trânsito ainda um pouquinho carregado na Mário Andreasa para o motorista que segue sentido Cuiabá. Atenção, motorista, muito cuidado com o ciclista na ciclofaixa compartilhada da Mário Andreasa. Lembre-se sempre que o maior cuida do menor no trânsito, portanto mantenha ao menos 1,5 metro de distância ao ultrapassar o ciclista. E vamos agora, motoristas, ouvintes, Michele, Antero, para o outro lado da cidade, região do Grande Cristo Rei, a Ponte Sérgio Mota. Rotatória da Ponte Sérgio Mota, temos o trânsito movimentado na Doutor Paraná, nos dois sentidos, mas está fluindo. E a Ponte Sarita Baracate, o trânsito segue fluindo com tranquilidade na Avenida São Gonçalo, no bairro Parque do Lago, aqui em Várzea Grande. Parque Atalaia, do outro lado da ponte. E esse é o panorama do trânsito aqui de Várzea Grande. Para você, ouvinte da Cultura FM, contem com a Guarda Municipal de Várzea Grande. Um excelente e abençoado dia a todos vocês que estão nos acompanhando. A sua segurança é a nossa missão.
1: Muito obrigado.

0: Obrigado, Gustavo Tertuliano, pelas informações do trânsito aqui na 90.7.
1: E nós voltamos com a entrevista com o secretário de Estado de Ciência, Tecnologia e Inovação de Mato Grosso, Dimorvan Alencar. E perguntávamos antes do intervalo sobre essa questão da política mineral em Mato Grosso e se o Estado se dispõe a colocar investimentos para auxiliar a pesquisa ou se a própria iniciativa privada teria interesse nisso.
2: Antero, o parque nasce com o objetivo de atender esse setor também, que é um setor que tem uma capacidade enorme de gerar emprego, renda para o estado de Mato Grosso, né? Nós temos projetos na esteira do parque sendo discutido, como eu comentei anteriormente, da criação de um equipamento que vai retirar o mercúrio do processo de extração do ouro, né? Nas discussões que estão em andamento, não se efetivaram, mas é possível que se efetivem, né, em relação à questão do projeto que está sendo capitaneado pela Federação das Indústrias, através do IEL, com empresas privadas, né, esse equipamento e os royalties gerados por esse equipamento apontam para uma receita que mantém o parque funcionando, né, em 2 anos, devolve o investimento que possivelmente será feito nesse projeto e traz para o parque, né, a possibilidade de um faturamento durante a vigência dessa patente. Então, existem muitas ideias, né, que estão sendo discutidas, né. Existe uma ideia do supercomputador. O estado de Mato Grosso não tem nenhum data center, não tem nenhuma capacidade de tratar problemas de alta complexidade que necessitam do equipamento dessa natureza, né. Isso também está em discussão. Então são questões que serão trabalhadas e que vão com certeza se transformar na realidade, algumas com maior sucesso, outras, né, talvez não, mas o parque com certeza ele traz, né, para o setor da mineração, né, que a gente estava conversando, o setor, por exemplo, de fertilizantes, que é algo que o Estado precisa, o agro precisa, né, por conta do risco que a gente corre diante desse cenário internacional, que a gente tem uma liderança e um processo de gestão que leve a gente nessa direção e articule os investidores, né, os pesquisadores, as empresas, as startups, para que a gente traga soluções e o Estado de Mato Grosso passe a ser atrativo para o investimento na área de ciência, tecnologia e inovação.
0: Secretário, além do Parque Tecnológico, a gente tem outras ações acontecendo no âmbito da Secretaria e uma delas é a organização de uma certificação por competência, né? O senhor pode falar um pouquinho mais para a gente sobre o que é essa certificação e de que forma ela impacta quem está no mercado de trabalho, inclusive com uma possibilidade de melhora na remuneração?
2: Sem dúvida, Michele. Uma ação importante, né? Existe uma portaria federal que criou a Rede Certifica, né? Que regulamenta o artigo 41 da LDB, que traz essa possibilidade de se certificar saberes e competências profissionais de jovens e trabalhadores, né? O Estado de Mato Grosso não tinha uma resolução que organizasse o sistema estadual de certificação de saberes e competências profissionais para jovens e trabalhadores. Em nome do presidente Gelson, eu quero parabenizar e agradecer ao Conselho Estadual de Educação por ter discutido isso, aprovado isso, né, está para ser publicado, talvez esteja até no Diário Oficial hoje, faltava a secretária Flávia assinar da SEDUC, onde se criou uma resolução que disciplina, né, uma rede estadual de certificação de saberes e competências profissionais. É para que todos entendam, né, você tem na sociedade, nas comunidades, né, você tem jovens e trabalhadores que às vezes ficaram a vida inteira trabalhando numa profissão, são especialistas naquela área, mas não tiveram a oportunidade de sentar no banco de escola, não estudaram numa escola técnica, não tiveram escolarização. Eles aprenderam aquela profissão no exercício das atividades, na prática. E a falta, muitas vezes, de um documento que certifique essa capacidade dificulta para o trabalhador crescer no mercado de trabalho, eventualmente assinar um pequeno projeto, né, dentro das condições que a legislação brasileira permite. E a rede de certificação, ela vem para trazer isso, organizar isso, né? E aí o governo do estado se antecipa, se esse teste se antecipa e lança o programa Certifica Mato Grosso, que é exatamente, né, as escolas técnicas estaduais. Nós temos 17 escolas técnicas estaduais, já tivemos um treinamento ano passado, mas aí demorou a aprovar a resolução. Estamos em treinamento hoje com a equipe do MEC, preparando as nossas equipes para que a gente possa começar a promover os editais de certificação de jovens e trabalhadores nas diversas áreas da economia. Vamos citar um exemplo. Você tem uma pessoa que foi mestre de obra a vida inteira. A gente sabe que o mestre de obras vem, sabe mais que o engenheiro, mais que o técnico de edificações, né, que frequentaram o banco de escola. Por quê? Porque é a prática pura, né, do dia a dia, de 20 anos. Se esse profissional tiver o ensino médio, ele pode solicitar, através desse sistema, a certificação dos seus saberes e competências profissionais para receber um diploma de técnico em edificações.
0: E ele precisa comprovar esse tempo de, na área?
2: Não, ele precisa, é um reconhecimento de saberes. Então,
1: esse reconhecimento passa por quê? Passa por um teste prático? Como que é isso?
2: Exatamente, Antero. É brilhante a sua colocação. Quer dizer, a resolução, ela organiza como que se faz isso, né? Que uma equipe de professores da área que se pretende a certificação. A escola até tem que ter curso naquela área, pedagogos que vão criar uma sistemática, não de prova, né, não quantitativa, vão organizar um sistema de avaliação que vão permitir que o trabalhador demonstre que tudo aquilo que um profissional daquela área precisa ter, saber fazer, ele sabe.
1: É a exposição do saber, né?
2: Exatamente, a prática. A prática de fazer aquilo que aquele profissional faz. Então, até o sistema de avaliação tem que ser totalmente desvinculado da ordem das escolas na atualidade, né? Que normalmente são avaliações quantitativas, né? Elas têm momentos de prova, de nota, passou.

0: quantitativas, né? Elas têm momentos de prova, de nota, passou.
1: Até fazem esse trabalho e depois, com investigações da polícia, descobre-se que o cara não é dentista.
0: Não tem documento.
1: Não tem
0: Não
1: documento e
0: frequentou
1: assim,
0: esse.
1: quer entrar nisso também ou
0: Não,
1: não?
0: não. Veja bem, a certificação de competências e saberes profissionais, ela pega cursos de formação inicial continuada, que pega profissões, né, lá da base da economia. Então você tem condições de certificar um pintor, um eletricista residencial, um mecânico de moto, um mecânico de automóveis. Que são profissões não de nível técnico, são profissões de nível de qualificação profissional, independente da escolaridade. Aí, quem quiser pleitear o curso técnico, tem que ter o ensino médio, é o pré-requisito, porque o curso técnico ele é de nível médio. Então você tem que comprovar os saberes e as suas competências profissionais dentro desse edital e desse processo para você. Se comprovada a sua competência, você recebe o diploma técnico. O máximo especialização de nível técnico. Daí você tem que ser técnico. Vamos dizer assim, você é técnico em edificações e você é especialista em redes de alta tensão. Um exemplo. Mas você não tem documento. Então a escola pode montar um processo de certificação para você ser especialista em alta tensão. Mas não pega cursos superiores, Antero. Não entra na tecnologia, não entra nos bacharelados, não entra nas engenharias, não entra, no caso, na medicina. Nesses cursos não é permitido se fazer essa certificação. Tá? Então, a certificação de saberes e competências existe em regras claras, existe a forma de se fazer isso, e lógico que os órgãos fiscalizadores precisarão acompanhar isso de perto, para evitar que isso muitas vezes vá para o caminho errado. Né?
2: E qual vai ser o caminho para as pessoas que quiserem passar, pela rede Certifica, secretário? Onde elas buscam, né, essa possibilidade de serem avaliadas, de receberem essa documentação?
0: Olha, a nossa orientação para as escolas técnicas. Hoje nós temos 31 cursos técnicos diferentes na nossa rede, que vão da mineração, automação industrial, da administração de empresas, à enfermagem, da agropecuária, a recursos humanos e por aí vai. Então, as escolas, elas precisam ter curso técnico na área, com pelo menos uma turma formada, para poder entrar no programa de certificação. Então, serão lançados editais, né? É feito diagnóstico de grupos de interesse de trabalhadores, de jovens que queiram buscar certificação nas áreas dos cursos técnicos. Serão publicados editais e as pessoas interessadas se inscrevem para participar do programa de certificação. Tá? Mas o caminho pode ser inverso, né? Um grupo de trabalhadores, uma empresa que tem um grupo de trabalhadores e quer certificar aqueles trabalhadores, pode procurar a escola técnica e falar: olha, aqui nós temos um grupo de trabalhadores que tem essa característica, que gostariam de ter uma certificação das suas competências. A escola pode organizar? Pode. A gente vai estar preparado para organizar isso e garantir aquela empresa ou aquele grupo de trabalhadores, né, que eles obtenham a certificação profissional dentro desse sistema.
1: Tá, eu vou fazer a pergunta para o Dimelvan, porque você foi também diretor
0: Do
1: do
0: IFMT,
1: IFMT
0: São Vicente.
1: na Escola Técnica de São Vicente. Então você é uma pessoa ligada, ligadíssima à
0: Sim.
1: educação. Quando eu estive senador, eu tive a oportunidade de apresentar a lei de reserva de vagas das universidades públicas,
0: Maravilha.
1: que foi. E para apresentar a lei, eu fui fazer um estudo sobre a questão da educação pública no Brasil. E me debrucei especialmente sobre o Mato Grosso. Na época, Mato Grosso tinha 94% a 95% que terminava o ensino fundamental, mas destes, só 30% chegavam ao ensino médio. Porque constatava-se uma deficiência, que era exatamente a ausência de professores de física, química, biologia e matemática no interior do estado de Mato Grosso. E a gente sabe que a CCTEC tem os equipamentos que, na minha opinião, estão equivocadamente na CCTEC, deveriam estar na Secretaria de Educação, que é a possibilidade de fazer a aula online. O ex-secretário Chico Dalto chegou a fazer isso, mas essa debilidade está

0: resolvida em Mato Grosso, porque assim, qual que era a tese que eu sempre defendi e que nunca foi executada aqui? Que assim, o melhor professor de química de Cuiabá dava aula pelo equipamento, era assistido no interior inteiro e você, portanto, não tinha ausência do professor de química lá no interior. E assim também com física, química e biologia. Como é que está resolvida essa questão no estado? Embora a grande solução seja a UNEMAT produzir realmente professores dessas áreas. Como é que está isso no estado? O senhor sabe? E se esses equipamentos da CCTEC estão sendo utilizados para isso?
1: Veja bem, Antero, a questão da educação à distância, né, as estratégias da educação à distância, elas precisam crescer bastante no poder público estadual. Tá? Confesso que é algo que precisa ser tratado, está sendo tratado, mas precisa ser mais agressivo no sentido da gente criar estratégias para levar oportunidades, né, para os jovens nos 142 municípios, que às vezes tem todas essas dificuldades que você apresenta. Nós, inclusive, temos dificuldades na própria Secretaria de Ciência e Tecnologia, quando a gente vai procurar professores para a área técnica, né? E a gente tem dificuldade de formar equipes em municípios com acesso difícil, municípios muitas vezes muito distantes, com pequenos, né? Então isso é algo latente e que traz uma dificuldade enorme de você levar oportunidades para quem muitas vezes nunca teve oportunidade. Mas vou só puxar um dado aqui para que a gente tenha uma noção clara da importância da política de educação profissional e logo eu fecho com essa questão da educação EAD. Os países da OCDE, todos têm em torno de 40% de oferta de educação profissional para jovens de 14 a 17 anos. O jovem que está no ensino médio, certo? Os países da América do Sul e da América do Norte, Central e do Norte, todos têm indicadores melhores que o Brasil, todos em parte, mas a maioria absoluta. Os países mais desenvolvidos têm 50%, 70% de oferta para esse público. E a China, a Alemanha universalizaram a oferta de educação profissional de qualidade para a juventude de 14 a 17. Ou seja, o jovem não passa pela high school, ensino médio ou pelo ensino médio sem aprender uma profissão. Ok? E olha os resultados. Nós tínhamos Brasil 7% em 2023, o estado de Mato Grosso 0,9% em 2023. Foi feito um movimento, né, de investimento para a gente mudar essa realidade. Nós vamos chegar a 30% esse ano. Ano que vem, só se esse teste em parceria com a Seduc, vai ter mais de 20 mil alunos frequentando bancos das escolas, aprendendo uma profissão em 119 municípios do estado. Então há um investimento muito. Mas a estratégia da educação à distância que você aponta, né, que é você utilizar as tecnologias para você levar, muitas vezes, uma formação pré-ENEM, né, que está sendo investido. A Seduc tem estratégias de investimento que não é nossa área, isso não está dentro da CCTES. A CCTES mexe dentro da educação com a educação profissional e superior, porque a UNEMAT está lá. Né? Mas nós temos um programa em andamento que chama-se Saber em Rede agora, Antero. Que nós estaremos produzindo material pedagógico de apoio aos 10 cursos técnicos com maior número de matrículas no estado de Mato Grosso. Para que o estudante possa, no seu celular, nos 200 e poucos mil Chromebooks que estão à disposição das escolas da Seduc, eles possam utilizar dessa ferramenta, né, para estudar, para recuperar um aluno que não está com aproveitamento, para o aluno fazer aquilo que ele perdeu, né, justamente tentando pegar essa estratégia que você traz do uso das tecnologias, da educação à distância, da educação híbrida principalmente, talvez não toda online, mas uma educação presencial e online, para que você tenha aquela questão do contato da escola, do professor com o aluno, para ele que possa se socializar com a sua turma, seja implementada. Tá? Os equipamentos que você aponta, eles não estão em funcionamento, tá? E a Seduc é que está cuidando hoje da, da estratégia de oportunizar, no caso da Base Nacional Comum Curricular, que pega ciência, matemática, né, a própria preparação para o Enem. Isso está sendo feito por estratégia da Seduc, tá certo? E nós estamos nesse caminho para que a gente possa ampliar as ações da Secretaria de Ciência e Tecnologia dentro da educação EAD e da educação híbrida, né? Mas dentro do aspecto da educação profissional, tentando fazer com que o Estado saia, já saiu, né, desse 0,9% 2023, para aquilo que o governador Pivetta pediu, que em 2029 a gente possa garantir que qualquer jovem dos 140 mil que estão na escola, mais os 30 mil neném, que nem estuda nem trabalha, que deveriam estar na escola, que se eles quiserem aprender uma profissão durante o ensino médio, o Estado estará lá para oferecer para ele um curso para que ele tenha uma profissão no final do ensino médio, né? Isso muda a realidade da economia, muda a oferta de mão de obra especializada para os diversos setores da economia, e isso traz principalmente para as famílias e para os jovens o acesso ao primeiro emprego de uma forma muito mais apropriada.
2: Então a previsão é universalizar em 2029.
1: A meta estabelecida para nós e a Seduc é que em 2029 nós estejamos nos 142 municípios, ano que vem já estaremos em 119, né, garantindo que, pelo menos em cada cidade mato-grossense, né, a gente sabe que a gente tem mais de 100 municípios com menos de 20 mil habitantes, então às vezes não comporta uma coisa muito grande, uma turma, sei lá, a gente tenha pelo menos um curso profissionalizante para os jovens daquele município que queiram aprender uma profissão, o Estado vai estar lá para oferecer para eles.
2: O senhor falou sobre a UNEMAT estar no guarda-chuva da CCTS, né? Foi anunciado o concurso público. Há quantas anda isso?
1: Olha, eu não tenho informação específica, né? A gente sabe que quando se anuncia um processo desse, ele cai numa questão de organização burocrática que necessita, né, de todo... O que a gente sabe é que recentemente a reitora esteve apresentando o professor Ariel, que foi eleito recentemente o novo reitor da UNEMAT. A UNEMAT é uma autarquia, ela está lá dentro da CCTS, mas a gente não tem assim, uma ação direta, né? A reitora,
0: eles têm autonomia, né?
1: Eles têm autonomia, orçamento próprio. Então, mas o que a gente sabe é que está na esteira essa questão do concurso para os professores, conforme foi anunciado por Mauro e depois, né, confirmado por Pivetta.
0: Tá, olha, nós estamos caminhando para o final da entrevista e eu gostaria que o senhor reafirmasse aí, inauguração quinta-feira, em Várzea Grande, do Parque Tecnológico, que horas, quem que vai ser convidado a participar, como é que está essa mobilização. Você, por gentileza, faça o convite.
1: Antero, Michele, obrigado pelo espaço. Só reforçar o convite a toda a população de Várzea Grande, de Cuiabá, da Baixada Cuiabana, dos municípios do estado de Mato Grosso, né, as prefeituras, importantes, as universidades, estão convidadas a participar da inauguração do Parque Tecnológico e do Centro de Inovação do estado de Mato Grosso, às 14h30 da quinta-feira, dia 25, no Parque no Chapéu do Sol. Tá? A gente quer aqui também, fechando, agradecer imensamente a ação da Prefeitura de Várzea Grande, através da prefeita Flávia, do presidente Vanderlei, né? Essa lei é muito importante para Várzea Grande, para o parque, para o Mato Grosso, né? E a gente está torcendo para que isso seja aprovado e aconteça rapidamente, e ao mesmo tempo ao governo do estado por investir os recursos que precisavam para finalizar aquela obra, autorizar todos os projetos, e está extremamente entusiasmado o governador Otaviano, né, o ex-governador que também trabalhou nesse sentido, Mauro Mendes, para que na quinta-feira a gente possa lançar esse importante empreendimento para o estado de Mato Grosso. É um marco histórico, Antero. Tenha certeza, Michele, que essa estratégia, né, do Parque Tecnológico vai mudar a realidade do estado numa questão nacional e internacional, com certeza.
0: E vai mudar a realidade lá da região em que se instala em Várzea Grande.
1: Com certeza.
0: Tá. Muito obrigado. Entrevistamos aqui o secretário Dimorvan Alencar, da Secretaria do Estado de Ciência, Tecnologia e Inovação de Mato Grosso. Agora são 8h29, intervalo e voltamos.
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1: Bem, são 8 horas e 33 minutos, com apoio do site Estadão Mato Grosso. Nós vamos a alguns flashes aí do noticiário local. A presidente da Câmara de Cuiabá, Paulo Acalil, disse nesta terça-feira que segue como principal nome do grupo de 14 vereadores para disputar a reeleição da mesa diretora. No entanto, caso não consiga viabilizar a mudança no regimento interno, o vereador Dilemar Alencar do União será o candidato apoiado pelo bloco. Vamos à matéria.
2: Qual foi o acordo com o Dilemar, caso a senhora não consiga viabilizar os 18 votos?
3: Nós, todos os vereadores se posicionaram junto com o vereador Abaixinha e com o vereador Dilemar. Cada um, a gente deu a palavra para que cada um se posicione. Se nós não viabilizarmos a reeleição da vereadora Paula Calil, enquanto que está como presidente, os vereadores irão apoiar o projeto de Dilemário Paula. Então ficou Paula Dilemário, Dilemário Paula.
4: A senhora seria aqui primeira secretária?
5: A gente teve também uma declaração do vereador Ildi Táxi, que afirmou nessa terça ter sido surpreendido com a entrada de Dilemário Alencar no grupo que articula apoio à reeleição da presidente da Câmara, Paula Calil.
6: Não, de maneira nenhuma. Eu mesmo comecei com 18 votos praticamente e o tabuleiro foi se movimentando. A Paula decidiu tentar disputar, porque ela ainda não pode disputar, né? Ela precisa de 2/3, que seriam 18 votos, e ontem na reunião tinha 14. Então 14 para 18 ainda falta muito chão.
7: O vereador Dilemar disse que conversou com o senhor, como foi essa conversa? Ele também estava um pouquinho ali flertando, né, no grupo do senhor?
6: Não, eu e o Dilemar sempre conversamos desde o início da eleição, né? De início, o Dilemar era preterido pelo prefeito, né? E aí, no meio do caminho, o prefeito decidiu mudar seu posicionamento e colocou a preferência pela Paula. O Dilemar até largou a liderança, né? Ficou chateado, descontente, começou a fazer as cobranças para o prefeito e continuou e cuidou de sua vida, sendo candidato, ali ele junto com a Baixinha, e sempre falando que era contra a mudança do regimento, né? Sempre se posicionou contra a mudança do regimento. E ontem, eu confesso que eu fiquei um pouco surpreso, fizeram esta reunião, ele me ligou depois da reunião. Dilemar é uma pessoa muito educada, muito republicana, e me disse que fez esse compromisso lá com eles, esse acordo de votar o regimento, e caso o regimento não passe, ele seria o candidato 14, daquele grupo, né?
7: Com 14 vereadores, e se o Dilemar for candidato, não tivesse mudado o regimento, 14 números ganha a eleição. Mas o senhor ainda continua ali as articulações, vai continuar conversando até com essas pessoas ali nesse grupo, tentar trazer de volta para cá?
6: Totalmente, eu converso com vereadores daquele grupo diariamente, toda semana. Nem todos concordam.
1: Bem, na verdade a expectativa na Câmara é a seguinte: o Dilemário aderiu para ter mais votos, né? E o Dilemário estava com uma chapa bastante enfraquecida, apenas com 2 votos.
5: Só era ele e a Baixinha, né?
1: Só era ele e a Baixinha Giraldelli. Então ele fez uma adesão à chapa da Paula Calil, e com isso formam 14 votos em apoio à Paula Calil, na esperança de que não se completem os 18. Os 14 podem ser suficientes para eleger o Dilemário. Não são suficientes para eleger a Paula,
5: porque não muda o regimento.
1: Porque não muda o regimento. Então, assim, uma jogada política inteligente do Dilemário.
5: Né? Em que pese e o de Maísa dizerem que não é bem assim, que não existiria o consenso no grupo.
1: A unidade em torno do Dilemário.
5: Exatamente.
1: Porque se a Paula não puder, existirão várias deserções em favor da candidatura do Ildi Táxi. Mas aí vai depender muito da data da eleição. Pelo que está ocorrendo, nós poderemos ter uma eleição, e se o Supremo engripar, eu acho que o Supremo tem que parar com isso, cara. Tem que deixar essa autonomia por conta dos legislativos estaduais.
5: Municipais.
1: Municipais. Porque não tem que interferir na autonomia das assembleias e das câmaras municipais, cara. A Câmara decidiu, decidiu, cara. Até porque o Supremo meter a colher nisso. Isso tem que resolver lá os problemas dos bandidos do Vorcaro. De toga e sem toga. É isso que eles têm que resolver. Bom, enfim. Vamos aguardar aí um movimento inteligente do Delemário, mas a manutenção da esperança por parte do Yudi Takis.
5: O ministro dos Transportes, Jorge Santoro, rebateu no último sábado em Duanquina as críticas de lideranças de Mato Grosso sobre obras supostamente paralisadas por falta de licenciamento ambiental ou por entraves atribuídos ao IBAMA. A declaração foi dada durante a entrega do primeiro trecho da Ferrovia Estadual de Mato Grosso, que contempla 162 quilômetros de trilhos entre Rondonópolis e Duanquina, além de um terminal ferroviário na BR-070.
8: Mas aqui não tem mais nenhuma obra parada aqui no Mato Grosso por licenciamento. Todas as obras estão em andamento, inclusive é um 58, que é um sonho histórico, que a gente entregou 10 quilômetros, vamos entregar mais 20 em setembro e mais 10 até dezembro, ou seja, nós vamos fazer 40 quilômetros. Mas aí é uma outra questão, eu não sei como é que foi feito o tratamento do licenciamento, não sei como foi apresentado os estudos. É porque muita gente fala, eu quero passar por aqui a rodovia.

entregou 10 quilômetros, vamos entregar mais 20 em setembro e mais 10 até dezembro, ou seja, nós vamos entregar 40 quilômetros. Mas aí é uma outra questão, eu não sei como é que foi feito o tratamento do licenciamento, não sei como foi apresentado os estudos. É porque muita gente fala, eu quero passar por aqui a rodovia.

0: muita gente fala, eu quero passar por aqui a rodovia,
1: né? Que tinha como vice-governador Otaviano Pivetta. Ah, não se pode responsabilizar o Otaviano? Não, por enquanto não. Não acho que o Otaviano é responsável pelos erros cometidos por Mauro Mendes. Mas erro cometido por Mauro Mendes de birra. Os técnicos da universidade disseram aqui, o candidato ao governo pelo PDT, o Caio Bicum, veio aqui na rádio, não na condição de candidato, na condição de professor da Universidade Federal de Mato Grosso, e disse: o que o governo escolheu como alternativa para resolver o problema do Morro de Chapada não vai dar certo. Nós não temos essa expertise de fazer essa obra. Não tem como fazer essa obra. Aí o Estado gastou indevidamente. O Mauro Mendes tinha que receber um processo de improbidade, porque a construtora recebeu mais de 20 milhões de reais para não fazer coisíssima nenhuma, a não ser colocar uma tela de galinheiro lá. A obra não andou. Por quê? Porque o Mauro Mendes insistiu em fazer uma obra que era inexequível tecnicamente, que nós não tínhamos know-how para fazer a obra. E foi autorizada pelo governo federal. Como foi autorizado pelo governo federal o túnel, que também já foi alertado que não vai dar certo. E a melhor alternativa, que está aprovada há muito tempo pelo IBAMA, que era a duplicação. A obra ficaria mais cara? Ficaria, mas resolveria o problema de Chapada. O Mauro Mendes preferiu impor uma derrota aos munícipes de Chapada dos Guimarães. Eu não sei como que tem gente em Chapada que ainda recebe bem Mauro Mendes, porque levou o comércio de lá a um enfraquecimento geral, prejudicou muitos comerciantes, prejudicou muitos empregos. E outra coisa, o que o governo devia ter vergonha é com aquele garimpo lá, Casa de Pedra. O governo e a prefeitura de Cuiabá. Porque se eu fosse prefeito de Cuiabá, impedia aquele garimpo. Ali é em terras cuiabanas. E é no portal do Parque Nacional de Chapada dos Guimarães. Quer dizer, o que o governo está reclamando é que o governo federal não autorizou a destruição do Parque Nacional de Chapada, é isso? É isso que eles queriam? Talvez até para ampliar a garimpagem lá no parque. Então não tem conversa, não bate lé com lé, cré com cré.
2: É que nós estamos falando de duas coisas, Antero. Uma é a obra no Portão do Inferno, essa que você disse, que teve, sim, as licenças, as autorizações. Mas o que os representantes do governo reclamam à torto e à direito é que eles querem duplicar 2,5.

0: e a alternativa para Chapada.
1: Sim, agora, do Portão do Inferno, com
0: agora
1: certeza.
0: Fizeram com a MT-30, que também já foi dito aqui que lá no final vai ter um problema com a estrada íngreme. Olha, vamos, gente.
1: E que ela não reduz coisíssima nenhuma em 30 quilômetros o trajeto.
0: Exatamente. Agora, façam uma pesquisa nos cartórios de Chapada dos Guimarães. Vejam quem é que adquiriu aquelas áreas todas próximas à obra que vai ser feita. Porque essa é uma forma de corrupção, gente. É só verificar que eles estão programando uma obra que não vai ser executada, que não acontecerá, que não vai ser possível de ser feita. Para quê? Para valorizar terras adquiridas em Chapada dos Guimarães. Foi esse grupo, como diz o Jaime Campos, esse grupo de bacanas que adquiriu um monte de terras em Chapada dos Guimarães. Aí tem. É preciso explicar isso. Chapada está sendo vítima da ganância, da incompetência do atual governo. E assim, o governo do estado deveria agradecer o governo federal, porque o governo do estado tentou 4 anos aquela questão da Rumo com o governo federal passado e não conseguiu. O Jair Bolsonaro não aceitou transferir para o governo do estado. Quem conseguiu essa transferência foi Luiz Inácio Lula da Silva, auxiliado por Carlos Fávero, que lutou por isso, e auxiliado também pela deputada Rosa Neide, que lutou por isso. Embora não fosse deputada, ela fez muitas gestões, inclusive liberando dinheiro do BNDES para a obra, tanto aí como na obra da 163. Ah, o governo do estado que fez, tudo bem. Com a liberação do governo federal e com o dinheiro do governo federal. Vai ter que pagar por isso? Claro que vai ter que pagar por isso.
1: É empréstimo, né? Não é empréstimo. Fundo perdido. Prefeito de Cuiabá, Abílio Brunini, reforçou que o Partido Liberal deve manter candidatura própria na disputa majoritária em Mato Grosso nas eleições deste ano. A declaração vai na mesma linha da fala do líder do PL na Câmara dos Deputados, Sóstenes Cavalcante, que descartou no sábado qualquer possibilidade de recuo do senador Wellington Fagundes.
2: Estamos deputado Sóstenes e ele confirmou que a candidatura do Wellington está garantida. Aí, Bernie, tem a possibilidade do PL apoiar o PV, nem sei quem é. Isso é só um termômetro para dizer que realmente o Wellington vai ser o candidato ao governo do PL. Você tem informações sobre isso?
3: Bom, primeiro é deixar bem claro. Desde o primeiro dia está decidido que o PL terá a candidatura majoritária. Nunca isso foi cogitado ao contrário. Desde o primeiro dia, o PL está decidido que terá a candidatura majoritária. A única possibilidade de não ter uma candidatura própria era se houvesse uma composição do Republicanos com o PL. Eu acho improvável. Até porque as candidaturas já estão bem consolidadas, já estão bem posicionadas. Então acho que é improvável qualquer alteração disso. E o PL tem seu candidato ao Senado, tem o seu candidato ao governo, tem candidato a deputados federais e estaduais, natural.
2: Abílio, já completou.
1: Nós tivemos também ontem, durante a oficialização da pré-candidatura tanto de Virgínia Mendes à Câmara Federal como de Mauro Mendes ao Senado, uma declaração feita pela ex-primeira-dama de Mato Grosso, que revelou ser alvo de uma ameaça e registrou um boletim de ocorrência após uma pessoa invadir o condomínio onde mora e deixar uma carta em sua residência. O episódio aconteceu em dezembro.
4: Se assim quiser, eu estou à disposição e não vai ter ameaça que vai me parar, porque eu tenho muita fé em Deus.
5: A senhora registrou BO sobre esse caso?
4: Sim, registrei BO. Foi em dezembro. O Mauro ainda era governador, a pessoa invadiu o meu condomínio, entrou dentro da minha casa, minha funcionária também registrou um boletim, porque foi ela que atendeu, não estava em casa, e está registrado, está em sigilo, porque tem pessoas, como que eu posso dizer para vocês, pessoas grandes, pessoas importantes, envolvidas no meio, segundo a carta, tá? E por último, a pessoa que levou essa carta, ela não se identificou e falou que... que ela não quis nem pegar na carta falando dos digitais, mas através do condomínio a polícia conseguiu pegar as imagens e chegou até as duas pessoas.
5: A senhora sabe, a família da senhora sabe quem é?
4: Sim, nós sabemos. Por isso, tem segredo de justiça, a gente não pode comentar ainda, mas

0: logo, logo vai vir à tona e vocês vão ser o primeiro a saber.
1: Primeira dama. Vamos encerrar.
2: Então tá aí, Virgínia Mendes relatando esse episódio, disse que não poderia dar mais detalhes, mesmo sabendo quem são os autores da ameaça em razão do sigilo que foi imposto a essa investigação, mas disse que logo logo todo mundo vai saber quem é que está ameaçando Virgínia Mendes e que isso não faz ela desistir da disputa eleitoral.
3: Ah, pelo amor de Deus, tem alguém ameaçando a dona Virgínia Mendes? Ah, não, pelo amor de Deus, né? Ela tem que se manter na disputa, né? Eu acho importante mais uma mulher presente na disputa eleitoral, né? E tem que começar a colocar as ideias que ela vai defender para a disputa à Câmara dos
2: Deputados,
3: né? Agora, acho que a campanha do Mauro e dela começou com um mau exemplo, né? Embora o Mauro tenha falado, você me disse que assistiu.
2: Uhum.
3: E ele disse que pode,
2: uhum,
3: que a lei permite que faça churrascada e show na pré-candidatura, é isso? Só não pode na candidatura.
2: É
3: a única coisa que ele não pode é pedir voto. Mas churrasco pode fazer.
2: A hora que ele foi finalizar o discurso dele durante o ato que oficializou a pré-candidatura dele ao Senado e da Virgínia à Câmara Federal, ele disse que ia ter aquele momento ali de confraternização com as pessoas que estavam presentes e que isso era liberado pela Justiça Eleitoral. Foi isso que ele disse do palco do evento ontem.
3: É, eu não sei se ele estava fazendo em nome da Justiça, mas falando em nome do Poder Judiciário também, mas eu acredito que ele deve ter consultado os advogados dele, né? Não é possível...
2: Que é dar um rata desse.
3: Que, né, vai cometer uma barbaridade dessa logo na largada, né? Ele que já está sendo investigado por desvio da Oi, está sendo investigado pela perseguição aos funcionários, pelo desvio aí para beneficiar o Forcaro, depois do jantar em Nova York, os dois fundos privados foram abertos, os fundos são ligados à Oi, e, bom, está tudo certo, né? Vamos ver o que dá essa investigação do Ministério Público Federal. O problema do Mauro Mendes é que agora a investigação não está aqui. A investigação está em Brasília, pelo Ministério Público Federal. Segundo a jornalista, como que é o nome da jornalista mesmo do Globo?
2: Malu Gaspar.
3: Segundo a jornalista Malu Gaspar. E eu espero que o Mauro Mendes não processe a Malu Gaspar. Porque se fosse jornalista mato-grossense, já estaria ameaçado, publicando as mesmas verdades que a Malu Gaspar publicou.
2: Ontem no evento, inclusive, ele disse que se ele chegar ao Senado, ele vai trabalhar para aumentar a penalização de quem for condenado por calúnia e difamação.
3: Ele tem que aumentar a condenação de quem roubar dinheiro público, entendeu? De quem não pagar servidor público, de quem não pagar RGA. Quer dizer, essa que é a coisa importantíssima, né? Tem que só tratar da questão da calúnia e difamação. A honra é muito importante, mas tem um jeitinho de não macular a honra. É não roubar, não deixar roubar e pôr na cadeia quem rouba. Aí é fácil e preserva a honra de todo mundo.
2: A ex-primeira-dama Virgínia Mendes disse que demorou para oficializar o início da pré-campanha dela porque precisava de uma mensagem de Deus. Vamos ouvir o que ela disse ontem.
0: Eu demorei tanto, os jornalistas me perguntaram quando a senhora vai falar, quando a senhora vai falar que vai ser ou não vai ser. E hoje eu vou dizer para vocês, eu demorei tanto para responder porque eu precisava de uma mensagem de Deus e eu pedi muito para que Deus me desse essa mensagem. Porque eu sempre fui voluntária. É diferente você ser voluntária e você se candidatar a um cargo, como disse o nosso governador, pela primeira vez. É assustador. Confesso que é assustador. Mas eu estou com muita coragem. Eu estou com muito Deus no meu coração. E eu agradeço a Deus, eu consagro aqui hoje, nessa noite, que Deus pediu para que eu saísse ao lado do meu esposo e ao lado de todos os candidatos que aqui também estão, para que eu representasse o nosso povo, o nosso Mato Grosso e o social que vocês viram que eu faço com maior amor, com maior carinho. Ser família foi um projeto dos meus sonhos. Entregar a casa para as pessoas que precisam é uma realização tão grande para mim. Eu pedi tanto para o Mauro, foi um desafio. Ele falou assim para mim: você não vai conseguir, é muito difícil construir casa. Lembra? Então ele me desafiou. Nós estamos entregando mais de 60 mil casas. 40 mais o governador.
3: Eu acho que ela vai votar no Lula.
2: É. Viabilizou a casa, né?
3: É, porque nos 4 anos do governo Bolsonaro não teve nenhuma casa, né? Agora já foram entregues 36 mil casas e tem mais algumas em andamento. Todas do Minha Casa Minha Vida. Todas casas entregues pelo governo do presidente Lula, né? E ela ouviu uma mensagem de Deus, Deus falou com ela, que é impressionante, né? E a... Feliz é o lagarto, né?
2: O ex-governador Mauro Mendes comentou sobre as especulações de que o deputado federal Fábio Garcia poderia compor uma chapa como vice de Piveta na disputa ao Palácio Paiaguás. Mendes negou que o assunto tenha sido discutido, mas considerou natural o surgimento de boatos.
1: Falou-se o nome de Fábio Garcia para serviço do Piveta. Existe mesmo essa possibilidade? Vocês avaliam esse nome?
4: Não, eu não estou sabendo dessa reunião no Aluri ontem, tá? Eu não, pelo menos não estive lá, né? Ontem eu estive numa reunião lá na Casa 10, né? Lá que nós estávamos conversando e não foi conversado na Casa 10 ontem sobre candidatura a vice. Mas é natural que haja especulações. O Fábio Garcia, ele é um grande quadro da política, foi meu secretário da Casa Civil, ele tem uma capilaridade política hoje muito grande no estado de Mato Grosso, né, como chefe da Casa Civil, como deputado federal já de segundo mandato. Então ele tem todas as condições para ocupar qualquer cargo que ele deseja. É, obviamente, isso vai passar por uma análise, primeiro do Piveta e do conjunto de apoios que ele tem.
1: Então, é avaliado o nome
4: do... Olha, sim, não vamos dizer que não é avaliado, é possível. Agora, essa avaliação ela não iniciou, pelo menos que eu saiba, ela não iniciou ainda.
3: É, vice vai ser a última coisa a ser decidida, né? Eles não vão decidir a vice agora, até porque o governador Otaviano Piveta tem feito pesquisas e tem buscado saber o que é melhor para o grupo, né? E para ele, né? Para a candidatura dele.
2: E
3: né?
2: Também tem o impasse dentro do União, que é a questão da candidatura, possível candidatura do Jaime. Como é que o União vai indicar o vice se o Jaime for o candidato?
3: Pois é, também tem isso. Quer dizer, não tem como bater o martelo sem isso. E, imprudentemente, o governador, o ex-governador Mauro Mendes, que é uma imprudência do Mauro. Não, eu só vou fazer a reunião entre 20 de julho a 5 de agosto, que são as datas das convenções. E provavelmente vai marcar lá para o final, para o início de agosto, né? Em isso ocorrendo, fica esse impasse da vice também o tempo inteiro, né? Porque se o Jaime Campos ganhar, não tem como a União indicar o vice do Otaviano.
2: E o Júlio já fala também, não sei se você viu essa declaração dele, ele falou assim: olha, não tem nenhum problema da gente liberar o Mauro para o Mauro apoiar o Piveta. Mas não pode, não pode fazer com que isso seja a posição do partido sem consultar o partido.
3: É, eu acho que existem alas dos dois lados defendendo isso. Olha, não briguem, vamos fazer o seguinte: o Jaime ser candidato, o Otaviano ser candidato. E o grupo do Jaime libera
2: o grupo do Mauro.
3: O grupo do Mauro para quem quiser apoiar o Otaviano, apoie. Né? Então, existe também esse tipo de conversa para que atenda os dois lados, né? Para que. Porque essa geração de conflitos aí. Porque veja bem, ontem, no lançamento da candidatura do senador Mauro. E do pré-candidato Mauro e da pré-candidata Virgínia, o Jaime e o grupo dele não estiveram presentes.
2: E então, ele comunicou assim, que não estaria presente, né?
3: É, e não tinha por que estar mesmo, né?
2: Exato. Ia não ser uma situação de saia justa. O Piveta fez uso da palavra, disse que vai levar o nome do Mauro, da Virgínia, onde ele for, porque ele acredita nesse projeto, ele acha que eles têm que chegar a Brasília e que ele vai estar de corpo e alma na campanha para garantir esse apoio.
3: Tá certo, vamos embora, né, Michele? Hoje eu vou sugerir aqui pro Marquinhos. Ele falou que a música Do You Wanna Dance, de Johnny Rivers. Hélio Ribeiro, poder da mensagem, que gostava muito dessa música.
2: E ao som de, como é que é o nome da...
3: Johnny Rivers, Do You Wanna Dance.
2: De Johnny Rivers, a gente encerra essa edição do Jornal da Cultura, agradecendo a vocês.
3: Seu palpite para hoje, jogo. Brasil e...
2: Escócia.
3: Escócia. Na minha opinião, 3-1 para o Brasil ou 2-0 para o Brasil.
2: Eu chuto 3-0 para o Brasil.
3: Marquinhos é 2-1. É o mais pessimista da roda. Vamos ver quem que tem razão amanhã. Obrigado pela audiência, né, Michelle?
2: Tenham todos um excelente dia. Aproveitem o jogo do Brasil. Curtam com responsabilidade. Amanhã, às 7 da manhã, a gente se reencontra aqui no Jornal da Cultura.

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2: Bom dia, Cuiabá. Bom dia, VG. Bom dia, Mato Grosso maravilhoso. Eu sou Mila Rizzi. Tô chegando para ficar junto com você até as 2 da tarde. Hoje, quarta-feira, né? Hoje é dia de Jogo do Brasil, né? Quarta-feira, 24 de junho de 2026. Agora, 10:01. Temperatura 16 graus e a umidade relativa do ar 81%. Acordei hoje falando onde é que eu tô, hein? Que não é Cuiabá, com certeza que não. E o frio chegou com aquela força em Cuiabá, né? A capital vivenciou a noite mais fria do ano, com os termômetros marcando apenas 15 graus e a sensação térmica ainda menor. É, e hoje vai esfriar também, viu? Hoje tá bom pra você tomar aquele chocolate quente, bem gostoso, um cafezinho, assim, bem quentinho. Oh, delícia, hein? E ouvir boa música, né? Pra isso é só sintonizar a Cultura FM 90.7. Bora com Situation, Yazoo!

0: Cultura FM 90.7, a rádio oficial do Flashback, da Bomb com Inner Circle, Beth Balanço, Barão Vermelho, a Mero Feeling, Duran Duran. Essa notícia é para você, motorista. Trecho da Miguel Sutil ficará interditado por 5 dias.
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0: Quem passa pela Avenida Miguel Sutil em Cuiabá precisa redobrar a atenção nos próximos dias. Um trecho da via será totalmente interditado de hoje até domingo, para continuidade das obras do Complexo Leblon. O bloqueio ocorrerá em frente à Todimo Lar Center. A interdição será necessária para a concretagem das lajes dos viadutos. Esse tipo de serviço exige que não haja vibração na pista, já que o movimento intenso de veículos pode comprometer a qualidade da estrutura. Motoristas que seguem pela Miguel Sutil em direção à rodoviária e ao centro deverão utilizar o novo elevado construído na região. O acesso será feito pela pista da esquerda, passando sobre a estrutura e retornando.

0: A avenida logo adiante. Já quem trafega pelo sentido Coxipó precisará entrar em uma rua paralela a Miguel Sutil e seguir por vias internas do bairro Araés até alcançar novamente a avenida do CPA. A partir desse ponto, será possível retornar ao trajeto habitual. Todo cuidado é pouco, né? Então, muita atenção. Redação Talita Rocha.
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E você também tá com modo urso polar ativado, hibernar debaixo das cobertas até o sol voltar? Bom dia pra você, 10h25, Never Say Goodbye, Bon Jovi, essa aqui é de 86.

0: Esse aqui é o famoso do pop russo. O nome é uma abreviação da frase russa Talibitu, que significa essa garota ama aquela. Tatu, você ouviu aqui All the Things She Said. Muito estranho com Dalton também. Mental Picture com John Secada. A gente vai para um rapidíssimo intervalo. Voltamos já já com muito mais para você.
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0: Starship We Build the City, música de 85, Embranato com Tiziano Ferro e Casa Nova, o Richie.
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0: 11 horas e 6 minutos, bom dia!
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0: Temperatura 16 graus, umidade relativa do ar 81%, com 36% de probabilidade de chuva. Excelente manhã dessa quarta-feira, 24 de junho de 2026. Para você que tá aí curtindo o melhor do flashback na melhor de Cuiabá, Cultura FM 90.7. É um prazer enorme estar junto com você e nada melhor do que ouvir música para aquecer o coração, né? E a previsão do tempo é a seguinte, viu? Olha, ventos insuportáveis pela manhã, brisa congelante na parte da tarde e uma intensa geada durante a noite. Ei, que é isso, hein? Curta esse friozinho com boa música, sintonize a Cultura FM 90.7 e se aqueça com a gente. Mad World, 1982, Tears for Fears.

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1: Bióloga que matou dois jovens é condenada, mas não ficará presa. 7 anos e meio após o atropelamento de 3 jovens e a morte de 2 deles, Rafaela da Costa Ribeiro, de 41 anos, foi condenada a 6 anos de prisão por homicídio culposo, quando não há intenção de matar, e lesão corporal culposa. Pena que será cumprida em regime semiaberto. Ela também está proibida de dirigir pelo mesmo tempo. Como em Mato Grosso não há sistema prisional para cumprimento de regime semiaberto, a bióloga não ficará presa. Ela foi denunciada por dirigir embriagada e atingir as vítimas na Avenida Isaac Povas, em frente à Boate Valley, no dia 23 de dezembro de 2018. Em depoimento durante o Tribunal do Júri nesta terça-feira, afirmou que a sua vida também acabou. A família da vítima, Ramon, discordou da pena estabelecida. Ao fim do julgamento, que se estendeu por mais de 12 horas, a ré e família não falaram com a imprensa e deixaram o fórum escoltados para garantir a segurança. Redação Thalita Rocha.
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0: 7, Rosanna Toto, Eu Quero Sempre Mais, com a Ira e o Pete. Com Ira e Pete também passou por aqui Gary Rufford com Baker Street. Lembrando a você que daqui a pouquinho, a partir do meio-dia, tem o programa mais gostoso do seu Dai. E hoje, com esse tempinho maravilhoso, a gente vai fazer uma viagem deliciosa com os clássicos da cultura.
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2: 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E a hora certa na Cultura FM. 11:45, bom dia.

0: 7, Sam Menendez, Scorpions. E antes você curtiu We Are Safe for Africa com We Are the World, encerrando Nova Manhã. Estará de volta amanhã a partir das 10 horas. Rapidíssimo intervalo, porque vem aí os clássicos da cultura.
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0: Olá, belíssima tarde para você, pontualmente meio-dia.
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0: Quarta-feira, 24 de junho de 2026, eu sou Mila Riz e vou junto com você até as duas com os clássicos da cultura. Temperatura 16 graus, umidade relativa do ar 81%. Coordenação Leno Franza, programação do Beto Silva, direção geral Dorileu Leal. Vamos começar hoje com uma música de um filme, abrindo os clássicos de hoje. A clássica música Who Wants to Live Forever, da banda Queen, que foi lançada em 15 de setembro de 86. A balada épica, composta pelo guitarrista Brian May, fez parte do álbum A Kind of Magic e serviu como trilha sonora do filme Highlander, O Guerreiro Imortal. Uma poderosa reflexão sobre a efemeridade da vida e a importância de valorizar cada instante ao lado de quem se ama. Highlander é um filme britânico lançado em 86 que fez muito sucesso na Europa a ponto de se tornar uma franquia. Porém, infelizmente não fez tanto sucesso nas Américas, tendo uma bilheteria de 12 milhões e um gasto de produção de 19. E foi para este filme que a banda compôs a melodia Who Wants to Live Forever. Esse filme chegou a ser lançado no Brasil com o título Highlander, O Guerreiro Imortal.

0: Michael Lurshrock, That's Why, Entre a Serpente e a Estrela, Zé Ramalho e Just The Way You Are com Barry White. Informação chegando para você na Cultura. STF retoma julgamento sobre uberização.
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0: O Supremo Tribunal Federal retoma nesta quarta-feira o julgamento sobre a validade das ações da Justiça do Trabalho que reconheceram vínculo de emprego na relação entre motoristas de aplicativos e as plataformas, a chamada uberização. A sessão está prevista para começar às 13 horas. O julgamento foi suspenso no dia 1º de outubro do ano passado, quando foram ouvidas as sustentações das partes envolvidas no julgamento. Na sessão de hoje, serão proferidos os primeiros votos sobre a questão. Serão julgadas duas ações que chegaram ao Supremo a partir de recursos protocolados pelas plataformas Rappi e Uber. As empresas contestam decisões da Justiça do Trabalho que reconheceram o vínculo empregatício com os motoristas e entregadores. A Rappi alegou que estas decisões trabalhistas desrespeitaram decisões da própria corte que entendem não haver relação de emprego formal com os entregadores. A Uber sustentou que é uma empresa de tecnologia e não do ramo de transportes e que o reconhecimento de vínculo trabalhista altera a finalidade do negócio da plataforma. E durante a tramitação do caso, a Procuradoria-Geral da República enviou ao Supremo parecer contrário ao reconhecimento de vínculo trabalhista entre motoristas de aplicativos e as plataformas digitais. Redação Thalita Rocha.
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2: Meio-dia 22, excelente tarde para você, já de volta com os clássicos. A famosa balada romântica Faithfully da banda norte-americana Journey foi lançada em abril de 83. A faixa faz parte do álbum Frontiers e foi escrita pelo tecladista Jonathan Kent. E segundo ele, Faithfully foi um presente de Deus. Acho que nunca escrevi uma música tão rapidamente. O Senhor me deu permissão para terminá-la. Normalmente eu procuraria Steve Perry, o vocalista do Journey, ou alguém e diria, ajude-me a terminar essa música. Não. Deus me deu a imaginação para terminá-la. E o resto é história. Que coisa mais linda, hein? De uma elegância incontestável. Bora lá curtir Faithfully de 83 com Journey.

Meio-dia e 38, Where Are You Now com Nazareth. Vem que se quis, Marisa Monte, também Your Song com Elton John. A gente vai para aquele rápido intervalo, voltamos já.

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Apresentando os clássicos da cultura, agora meio-dia e 41, ótima tarde dessa quarta-feira, friozinho gostoso, bom pra você ficar sintonizado, ouvindo música o dia inteiro, né? Que delícia fazer aquela viagem no mundo do flashback. Bora abrir uma sequência do clássico com a clássica The Miracle of Love, da dupla britânica Eurythmics, formada por Anne Lennox e David Stewart. Ela foi lançada originalmente no ano de 86 e a faixa faz parte do sexto álbum de estúdio da banda, intitulado Revenge. The Miracle of Love destaca o contraste entre o sofrimento humano e a possibilidade de redenção por meio do amor. A letra mostra como muitas pessoas escondem suas dores em um mundo de ilusão, mas sugere que a transformação é possível quando se permite sentir e receber amor. O refrão reforça essa ideia ao afirmar: "The miracle of love will take away your pain." O milagre do amor vai tirar a sua dor, ressaltando o poder quase sobrenatural do amor para curar feridas profundas. Tarde linda para você

Diana Ross, Missing You, também grande hotel com Kid de Abelha, Let's Get Together com The Youngbloods. A gente vai para aquele rápido intervalo e a gente volta já já com mais uma hora de clássicos para você. Não sai daí não, hein?

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7: Uma hora e três minutos. Excelente tarde dessa quarta-feira, 24 de junho de 2026. Eu sou Mila Riz e vou junto com você até as duas. Temperatura 16 graus, umidade relativa do ar 80%. Dando sequência aos clássicos, abrindo a segunda hora com Dream of You, que é um grande sucesso e faixa título do quinto e último álbum de estúdio da cantora americana Selena, lançado postumamente em 1995. A música se tornou um dos maiores clássicos românticos da artista, marcando seu grande projeto de transição para o mercado pop em língua inglesa. A música foi gravada pouco antes do trágico falecimento da cantora em março de 95. A letra fala sobre o amor à distância, a esperança de ser correspondido e o desejo de estar nos braços da pessoa amada. Ela expressa de forma direta o desejo intenso de estar perto de alguém distante ou aparentemente inalcançável. Pois é, a distância é apenas um teste para ver até onde o amor pode viajar, né? Às vezes a pessoa mais distante é aquela que está bem na nossa frente, mas fora do nosso alcance. Sonhando com você, Dream of You. A música é uma viagem,

0: e Please Don't Go, Case and the Sunshine Band. Você é Linda, Caetano Veloso e Room in Your Heart com Living in a Box. E agora, vamos falar de futebol. Tá preparado para o jogo de hoje? Tudo já combinou aí com todo mundo, com a galera, para você curtir o time do Brasil jogar hoje com a Escócia, né? Vamos esperar que seja um grande futebol, né?
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0: A seleção de Portugal venceu o Uzbequistão com a goleada de 5 a 0. Cristiano Ronaldo fez 2 gols e se tornou o primeiro jogador a marcar em 6 edições da Copa do Mundo. Que jogador perfeito, hein? Já quem esperava gols na disputa entre Inglaterra e Gana se decepcionou, pois a partida terminou empatada sem gols. Mesmo sem uma grande atuação, a Croácia venceu o Panamá por 1 a 0. E a rodada se encerrou com a Colômbia e República Democrática do Congo. Em Guadalajara, os colombianos venceram por 1 a 0 e seguem na liderança do Grupo K com 6 pontos, carimbando a classificação para a próxima fase. E a terceira e última rodada da fase de grupos começa hoje com 6 partidas distribuídas entre os grupos A, B e C. O destaque da rodada é a partida entre Brasil e Escócia às 18 horas pelo Grupo C. No mesmo horário, será a disputa entre outra partida da chave entre Marrocos e Haiti. Jogão, hein? As primeiras partidas do dia serão pelo Grupo B, às 15 horas, entre Suíça e Canadá. E também Bósnia e Catar. E a rodada se encerra às 21 horas com a partida do Grupo A. O México vai enfrentar a República Tcheca, também outro jogaço. E a Coreia do Sul joga contra a África do Sul. Nem precisa dizer que vai ser um jogão. Redação Thalita Rocha.
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1: Já estamos de volta com os clássicos da cultura, agora 1 hora e 26 minutos. Excelente tarde para você. A famosa balada Forever da banda Kiss foi lançada oficialmente em 5 de janeiro de 1990. Embora algumas gravações tenham o ano de 89 em seus registros, e o segundo single do álbum Hot in the Shade. E a faixa escrita pelo guitarrista Paul Stanley em parceria com quem? Com Michael Bolton. Por isso, a leveza aí nessa canção maravilhosa, né? Forever alcançou o 8º lugar na parada Billboard Hot 100. O tema principal é a transformação pessoal causada pelo amor. Ele admite que antes acreditava que todo amor é cego, mas a presença da pessoa amada fez com que ele enxergue um sentimento verdadeiro e duradouro, como mostra o trecho "Tudo em você me diz que desta vez é para sempre".

1h39, Sintonia Moraes Moreira, música de 86, Vivir Cineari com Maná. A gente vai para um breve intervalo e a gente volta já com mais uma sequência dos clássicos para você, para deixar esquentar, né, essa tarde gostosa de quarta-feira.

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1: 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E a hora certa na Cultura FM. 1h41. Nada melhor do que um bom café ou chocolate quente para aquecer a alma, né? Pois é, o inverno chegou para lembrar que até nos dias mais frios podemos emanar calor humano. E a desculpa perfeita, né? Para aqueles abraços mais demorados. Que delícia, né? Abraço tem que ser assim com força, gostoso, e abraçar aquela pessoa especial, não é verdade? A clássica música que vai abrir agora essa sequência e é para aquecer o seu coração. É aquela para você ficar bem juntinho daquela pessoa maravilhosa que você deve ter. Love is Love, da banda britânica Culture Club, liderada por Boy George. Ela foi lançada originalmente em 1984 e a canção fez bastante sucesso no Brasil no ano seguinte, em 85, por integrar a trilha sonora da novela Um Sonho a Mais. Love is Love, do Culture Club, transmite uma mensagem clara e universal. O amor não se limita a gestos físicos ou definições tradicionais. O verso "You don't have to touch it to know love is everywhere that you go." Você não precisa tocar para saber. O amor está em todo lugar que você vai. Destaque é que o amor é uma presença constante, perceptível, mesmo sem contato físico. Essa ideia conecta ao contexto dos anos 80, quando a banda, liderada por Boy George, desafiava normas de gênero, padrões sociais, defendendo a liberdade de expressão e a aceitação da diversidade. Love is Love transmite aquela mensagem clara e universal. O amor não se limita a gestos físicos ou definições tradicionais. Maravilhosa, linda. O amor está em todo lugar que você vai. Destaca que o amor é uma presença constante, perceptível, mesmo sem contato físico, né? Como eu já disse. A frase Love is Love carrega aquele significado, né, de igualdade e inclusão, sugerindo que todo tipo de amor é válido. Ela diz assim, ó, Love is Love. Amor é amor. É nada sem você.

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Pontualmente 2 horas, Cultura FM 90.7, a rádio oficial do Flashback, clássicos da cultura, Over You, Lenny Broad. Gita, com Raul Seixas, In There Tonight, Phil Collins. Clássicos Indo Embora, volta amanhã, a partir do meio-dia. Daqui a pouquinho, Carlos Matos está chegando para te fazer companhia. Eu tô indo embora, a gente volta a se falar amanhã, se Deus quiser, a partir das 10 da manhã. Bom jogo para você, boa tarde, uma tarde linda, uma noite maravilhosa, porque você merece. E o melhor do frio é descobrir novas formas de se aquecer, né, aquecer o coração. E uma delas é sintonizar a Cultura FM 90.7 para você deixar o seu coração aquecido com essas músicas maravilhosas. Bem-vindo, inverno, que os dias frios sejam cheios de boas histórias. Agora sim, vamos até 1992. Swing Out Sister, Am I the Same Girl? Com todo o meu carinho para você. Fica com Deus, belíssima tarde, bom jogo, divirta-se, reúna a galera, porque nada melhor do que estar no meio de pessoas que fazem bem pra gente, né? E vambora, bora Brasil!

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Certo, amigos de longe, mais próximos através da internet, culturafmcuiabá.com.br. Eu sou o Carlos Matos, com a graça e a paz de Deus, feliz da vida sempre, como sempre. Marcos Antônio aqui comigo, professor divino. A Mila Rizzi estava na sua companhia. Mila, em uma volta amanhã. Amanhã, 10 da manhã, dessa quinta-feira, para te fazer companhia no Nova Manhã e em sua hora de almoço aqui na Cultura FM, com o melhor do Na Hora do Almoço, dos clássicos, na comunicação maravilhosa da Mila Rizzi. Que é isso? Fala sério! Muito bem, senhoras e senhores, vamos juntos nessa tarde incrível. Daqui a pouquinho tem um jogão de bola. Vamos torcer, né? Vamos pra cima deles, né? É impossível, Brasil. Hoje é hoje, Brasil. Tá bom? Vamos segurar a vaga aí, Brasil. Vamos pra cima deles. Tô aqui na torcida, na expectativa. 2h46 da tarde.

especial Berlinha, Take My Breath Away, de 1986, no Tarde e Companhia. Tudo de bom a você. A Vivi diz que estava em Goiânia em 1984 e está preparando aqui um torresminho para na hora do jogo torcer com um torresminho. Que coisa boa. Obrigado, um torresminho goiano. Obrigado pelo carinho, obrigado pela companhia. Seja sempre muito bem-vinda. E você que está preparando aí para torcer com o Brasil aí na Copa do Mundo? Jogão de bola hoje, hein? Então, o que tu vai preparar? Vai reunir com os amigos? Vai estar com a galera? O que vai rolar aí? Ah, tá na expectativa desse jogão de bola? 6 da tarde aqui pelo horário de Mato Grosso, a bola rola, tá bom? 7 horário de Brasília, Sayane tá aqui com a gente também, a Axa e a Ariane também. Coisa boa, bom demais é ter a tua companhia aqui com a gente na Cultura FM 90.7. Bom demais! Aí a Juliana tá dizendo aqui, Carlos, hora do jogo, eu vou estar a caminho de casa, não fui liberada não. Foi liberada não. Ai, ai, na hora do jogo ela vai estar a caminho de casa, ela sai 6, né, na hora que começa o jogo. Bom, tudo de bom a você, vai ouvindo aqui o Carlos Matos.

Entrada não. Ai, ai, na hora do jogo ela tá a caminho de casa, ela sai seis, né, na hora que começa o jogo. Bom, tudo de bom a você, vai ouvindo aqui o Carlos Matos. Eu vou pensando o quê? Pensando no banho. Ah, tá frio, né, gente? É o soldado aqui da torcida do Misto, né? Do Misto Esporte Clube.

0: 6, né, na hora que começa o jogo. Bom, tudo de bom a você. Vai ouvindo aqui o Carlos Matos. Eu vou pro pensando o quê? Pensando no banho. Ah, tá frio, né, gente? É o soldado aqui da torcida do Misto, né? Do Misto Esporte Clube.
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0: Muito bem, de volta, gente, vai!

Bom, é o seguinte, o Marcelo Ferraz está dizendo que vai fazer uma barra de cereal de panceta que chulim não vai nem chegar perto, né? Barra de cereal com panceta, mano. Você tá maluco, mano? Que é isso? Vai saborear aí essa barra de cereal, então que chulim não vai nem dar tempo. Um abraço pra você, obrigado pelo carinho da companhia e da audiência. Daqui a pouquinho tem um jogão de bola, né? Tem Brasil em campo hoje, gente. Muito bem, fala comandante, tá ligado com a gente? André Jacobi. Canta, Madonna. Diz.

0: 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Kiko Zambianchi. Chove, chove. E chove, né? Tá chovendo aí. Setorizadas as chuvas setorizadas. Chove a Namorada do Ouro na Avenida Historiador Rubens de Mendonça. E a Avenida Historiador Rubens de Mendonça está complicada do viaduto para quem vem para a Avenida Mato Grosso, né? Devido ali ao bloqueio que fizeram ali para conclusão dos trabalhos lá na Avenida Miguel Sutil, todo o trânsito desviado para a Avenida Historiador Rubens de Mendonça, tá o Odo Borobodovski. Se você puder evitar a Historiador Rubens de Mendonça para quem vem para o centro ali do viaduto, né? O viaduto da Miguel Sutil para quem vem para o centro, vai ser bem melhor, hein? Tá complicado, complicadíssimo nesse momento ali. Não tá fácil, não, a vida dos amigos. Informação que temos dois agentes lá de trânsito fazendo o trânsito ali fluir de maneira organizada, né? Então, é isso. É ter paciência, tranquilidade, se há de chegar ao seu destino com muita calma nessa hora, tá bom? Muita calma nessa hora. Vamos pro intervalo e eu volto já já com muito mais músicas no nosso Tarde Companhia.
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0: Os cuiabanos amanheceram hoje sob um cenário pouco comum. Com temperatura mínima de 14 graus, céu encoberto e garoa fina, a capital mato-grossense registrou aí um dos dias mais frios do ano. A previsão indica que o tempo instável e as temperaturas amenas devem aí permanecer pelos próximos dias, com influência aí de uma massa de ar frio que atingiu Mato Grosso. Segundo o IMET, ao longo desta quarta-feira, os termômetros não devem passar aí de 18 graus. O céu permanece com muitas nuvens e há previsão de pancadas de chuva à tarde e à noite. Bom, já se confirma, pelo menos em alguns setores aqui da nossa capital, né? Na quinta-feira, o frio continua predominando aí na capital. A mínima permanece em 14 graus e a máxima sobe para 22 graus. O dia será marcado por céu encoberto e possibilidade de pancadas de chuvas isoladas. A partir de sexta-feira, a massa de ar frio começa a perder força gradualmente. A temperatura mínima sobe para 18 e a máxima pode atingir 30 graus na sexta-feira. Apesar da elevação aí dos termômetros, a previsão ainda aponta muitas nuvens e possibilidade de chuva isolada em alguns períodos do dia. A redação é da Thalita Rocha.
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Bom ter a tua companhia, Fernando Corrêa também, né? Trânsito carregado e lento. O Derli Miranda tá com a gente, obrigado pelo carinho aqui da companhia. A carona não dispenso. One of Us, 1995, Juan Osborne, no nosso Tarde e Companhia.

0: Sir Elton John. Oi, Fuga. Excelente tarde pra você. Obrigado pelo carinho da companhia e da audiência. Volto já com muito mais.
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0: Ótima tarde para

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companhia. Hoje é dia de jogo, hein? Vai, Brasil! Vai, Brasil! Estamos torcendo aqui também, gente. 1983. John Miles, A Song For You.

0: vocês. 4h24 da tarde. Gente, já tô querendo avançar a hora aqui. 4h24 da tarde. Obrigado pelo teu carinho, a tua companhia, a tua audiência aqui junto com a gente nessa tarde gostosa de quarta-feira, dia de jogo do Brasil. Daqui a pouquinho, hein? Dali Brasil. Bora pra cima deles, não é mesmo? Aproveitando o dia frio com um bolo de fubá e chá bem quentinho. Curtindo a melhor rádio. É ela que tá falando aqui, é a Nadija. Nadija Clélia. É isso mesmo? Clélia Diniz. Pronto. Ou Nadija Diniz. Excelente tarde pra você que é isso, hein? Que inveja, hein, menina? Fala sério. Chazinho bem quentinho com um bolinho de fubá. Ah, e esse tempinho cai, cai muito bem. Tá certo. Obrigado pelo carinho e a inveja aqui também. Coisa boa. Bom demais é ter a tua companhia aqui com a gente na rádio oficial do Flashback. Bora com a informação aqui na Cultura FM. Bora lá.
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0: Bom, temos uma temperatura de momento na capital de todos nós, mato-grossenses, de 16 graus. Probabilidade de chover, já chove em alguns setores aqui da nossa capital, né? Tem 38%, 85% de umidade relativa do ar, ventos moderados a 11 km horário. A previsão prevista para esta quinta-feira é de mínima de 16 graus e a máxima de 21 graus nessa quinta-feira, dia 25 de junho. Então, portanto, prepare-se porque também teremos uma manhã bem fria nessa quinta-feira.
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0: Muito bem, já estamos de volta, 4h28. Passando pelo viaduto Clóvis Roberto, está

Ele está tentando passar. Vontade, diz pra mim, você tá no trabalho? Você tá saindo do trabalho mais cedo? Vai ficar no trabalho curtindo o jogo? Assim como eu também? Então vamos juntos, tá? Você aí na sala, com radinho baixinho, mas não desliga não. Vamos curtir o jogo junto, torcer junto? Fica comigo. A hora que gritar gol aí, eu grito aqui também. Combinado? Muito bem. SJB, obrigado pelo carinho da companhia, mano. SJB, eu só sei que é de Jesus Brito. Vou chamar só pelo sobrenome. SJB, tamo junto. Bora seguir com o nosso Tarde Companhia, vai, 4h29.

All for One, Sunday, de 1996, né? Maravilhosa essa canção. A Vivi curtiu de montão nessa hora aqui no Tarde Companhia. Também tivemos Carro e Grana com Leone, She's Like the Wind, Patrick Swayze e Wendy Fraser. E eu quero agradecer o carinho da companhia da Márcia Almeida. Obrigado pelo carinho, na carona que eu estou, né, Márcia Almeida? Obrigado, tá, pela companhia, pela audiência. Oi, Rosali. Tem rosa em todos os lugares. Tem rosa aqui, tem rosa ali, tem rosa lá, mas tá aqui.

A Márcia Almeida, obrigado pelo carinho, na carona que eu estou, né, Márcia Almeida? Obrigado, tá, pela companhia, pela audiência. Oi, Rosa Lee, tem rosa em todos os lugares, tem rosa aqui, tem rosa ali, tem rosa lá, mas tá aqui.

A Márcia Almeida, obrigado pelo carinho, na carona que eu estou, né, Márcia Almeida? Obrigado, tá, pela companhia, pela audiência. Oi, Rosa Lee, tem rosa em todos os lugares, tem rosa aqui, tem rosa ali, tem rosa lá, mas tá aqui, tela, é aquele segundo em que ninguém respira. Gol! 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

0: dia, hein? E aí, quer matar saudades? Você que tá no trânsito, na volta pra casa, tá na expectativa do jogo, quer curtir um flashback aqui nesse caminho? Manda! Eu quero colocar o teu flashback aqui e te levar pra casa com tranquilidade nesse trânsito que tá um pouquinho pesado nessa hora, né? Bastante pesadinho o trânsito aqui na capital, nesse momento na região central, Historiador Rubens de Mendonça, Avenida Fernando Cunha da Costa, ali também na Avenida das Torres. Enfim, calma, prudência. Há de todo mundo chegar pra poder curtir o jogo, tá bom? Você que tá no trânsito, tá me ouvindo aí, quer curtir, matar saudades? Fique à vontade, 659-9987-2339, tá? Manda aí o teu flashback que eu te levo até a tua casa com o melhor da música, numa boa. Trânsito parado aonde? Diz aonde? Proximidades da rodoviária. Diz aqui a Paty Mendes, a Patrícia. Né, Paty? Obrigado pelo carinho. Quem mais tá aqui comigo? Tem que sair pro intervalo, gente. Quem é que mandou essa beijoca? Tamo junto. Miriam Valéria. Oi, Miriam. Beijo pra você, menina. Tamo junto, viu? Ela colocou assim, beijo pra tu. Tamo junto. Vamos ao intervalo, volto já já com mais músicas e emoções no nosso fim de tarde com você, fazendo a programação do Cultura Flashback.
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bola rola, hein, pra Brasil. Bora, Brasil. Estamos aqui na expectativa. Será, gente? Eu tô torcendo demais. Você que tá ligado com a gente aqui em 90.7, vamos brincar que nem ontem. Ó, recebi um tamo junto em verde e amarelo aqui, uma mãozinha que tem na palma da mão a bandeira do Brasil, dizendo assim: já cheguei em casa, já tirei a farda, é a Daniele. Oi, menina, excelente fim de tarde pra você, obrigado pelo carinho da companhia, tá lá ligada com a gente aqui, vai curtir o jogo, mas tá ligada aqui na Cultura FM também, isso é muito legal, obrigado pelo carinho da companhia. Tamo junto. Agora, 5 e 9, vai pular para 5 e 10. Vamos brincar que nem ontem. Nesse clima que está fazendo, como é que é? Estou tentando chegar em casa, diz a Mendes. Há de chegar, menina, fica tranquila, tá bom? Vai com calma. A frenagem fica complicada com o asfalto molhado. Então tenha paciência, tenha calma, tranquilidade. Você há de chegar ao destino, beleza? Esse clima estamos vivendo aí nos últimos dias, né? Você prefere as baladas ou prefere as românticas? As românticas te levam a um lugar, a alguém especial? Nesse clima que estamos vivendo, assim, nesse momento que estamos tendo desse inverno com chuva, Ou as baladas te deixam pra cima, animado e quer curtir aí? Manda aí, bora curtir. A Vivi dizendo, prefiro as românticas. A Fabiola dizendo aqui, eu também, prefiro as românticas. Ó, que legal. Então, é você quem dita o ritmo aqui no nosso programa, tá bom? Manda aí o teu flashback, que eu aperto o botão aqui, aperto o play, e a gente mata saudades e recorda um bom momento, já começando atendendo aqui a Miriam Valéria, que tá com a gente. Ó, o que pediu pra curtir. Bora então curtir. Bee Gees, aumenta o volume, vai.

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1: Eu queria pedir uma música do Bon Jovi, These Days. 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

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Nesta noite. Muito bem. Kiss, lá do ano de 1996. See you tonight. Também tivemos Quero Ser Menudo, 1981. O Dinarte é apaixonado pelos porto-riquenhos. Assim também com ela, né? Como ela aqui, ó. Como elas. A Sueli, com elas. Igual a elas. E fugiu aqui a forma correta. Mas tudo bem, todo mundo entendeu, né? Bem feito. Assim, disse assim ela, a Sueli, dizendo assim. Aí sim, hein? Arrasou, indo pra casa, ouvindo essa linda canção, melhor que os Beatles. Quero Ser, do Menudo, dos porto-riquenhos. O Dinarte aumentou o volume e se deliciou demais da conta agora. O que é isso? Obrigado. A Patrícia disse aqui, agora meu caminho ficou mais leve. Quero ser a emoção que te acompanha a vida inteira. É verdade. Maravilhosa essa canção aqui. O Sérgio Massoli tá ligado aqui com o Carlos Matos também. Obrigado pelo carinho. Tá dizendo aqui, ó, na região do Coxipó, trânsito intenso, hein? Muita chuva. Então, ó,

0: O cuidado é pouco, atenção redobrada, porque a frenagem fica complicada nesse asfalto molhado, não é mesmo? Vê água só de vez em quando. Então vá com calma, paciência, tranquilidade. Temos bons minutos ainda, temos 28 minutos, 32 minutos para a bola rolar. E a galera vai, todo mundo chegar em casa, curtir o jogo da seleção brasileira. Todo mundo se divertindo numa boa, daqui a pouquinho na frente da televisão, tá bom? Amigo que tá no trânsito aqui com o Carlos Matos. Paciência, calma, tranquilidade, tá bom? Trânsito tá pesado em toda a região. Deixa eu agradecer o carinho aqui da Juliana Cristina. Tá ligada aqui comigo, tá na volta pra casa, né, Juliana Cristina? Seja bem-vinda. Coisa boa. Wilson Souza, tamo junto, boa tarde, Carlos Matos voltando pra casa, gostaria de ouvir, pedir uma musicaço aqui, vou ver se tenho essa aqui, hein, vou ver se tenho essa aqui pra tocar pra ti, se tiver eu aperto o play e a gente mata saudades, recorda aqui bons momentos. Vamos pro intervalo, volto já com mais músicas, com mais emoções no nosso fim de tarde, início de noite. Você participa aqui com Carlos no 659-9987-2339. Pode mandar por áudio, pode dedicar sua música, inclusive, para quem você quiser. Manda por mensagem, por print. Faz um print da tua banda com a música, o seu cantor também. E a gente mata saudades por aqui. Combinado? Bora lá!
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0: Temos uma temperatura de momento na capital de Mato Grosso de 16 graus a 88% de umidade relativa do ar e ventos moderados a 10 km horário. Para esta quinta-feira, temos uma mínima prevista de 16 graus e a máxima de 21 graus.
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tua companhia. Comigo nessa hora aqui está a Flávia. Oi, Flávia. Boa tarde pra você, menina. Apagou por quê? Por que apagou? Fala sério. Tamo junto. Obrigado pelo carinho da companhia e da audiência. Diz que Neymar vai jogar. Vai sim. Pelo menos um pouquinho, mas vai. Será? Será? Não sei não, hein? Não sei não. Hoje é jogo pro Endrick. Mas o Endrick não vai entrar hoje. Não vai. É jogo pro Endrick hoje. Tô sentindo isso. Mas vamos acreditar que de repente os patrocinadores permitam que o Endrick entre e faça o jogo que ele sabe fazer. E joga muito esse guri. Bom, 5h33 da tarde. Bora aumentar o volume? Bora lá. Tem Nick Carmen. Nick Carmen com I Promise Myself. Pode aumentar, essa música é fina demais, ó.

0: Oficial do Flashback, diz aí, Flávia.
1: Oi, Carlos Matos, boa tarde, indo pra casa com esse trânsito. Toca pra gente Barão Vermelho, Puro Êxtase. Faz tempo que eu não ouço essa música e ela é linda por demais. Um abraço.

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Estancaninho, de 1983, Lionel Rich, no nosso Cultura Flashback. Alma Gêmea, lá de 94, com o Fábio Júnior. E a participação

0: É isso, hein? Que viajeira! Ao som de Alma Gêmea, Fábio Júnior. Também tivemos The Carpenters, Yesterday Once More, de 1973. 30 segundos para a bola rolar aqui. Apresentação aqui dos jogadores. E vai começar a contagem, não? Mais um instantinho só. Mário Andreasa, nesse momento, me informa aqui a Flávia. É a Flávia que me informou aqui? Ela mesma, né? Complicado, hein? Trânsito pesado na Mário Andreasa nesse momento. Tenham calma, paciência. Certo, o jogo vai rolar aí até. São 2 horas de jogo. Se há de chegar aí com tranquilidade, curtir um bom espetáculo aí que o Brasil vai fazer hoje, vai com tranquilidade, tá? Sem afobamento, que não tenhamos, não tenhamos nenhum tipo de ocorrência, acidentes, sinistros, enfim, tá bom? Vai com calma aí. Vou pro intervalo, tá? E eu volto com mais músicas, mais emoções no nosso Cultura Flashback. Vai rolar? Tá rolando? Vamos então! Bora, Brasil!
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0: intervalo. Eu volto já já com mais músicas no nosso Cultura Flashback. 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Você participa aqui com a gente, manda aí o teu flashback e a gente mata saudades também. Sei que eu tô falando com você que tá aí no trânsito, sei que eu tô falando com você que tá aí na estrada, aí do trabalho também, por que não, né? Em casa, com o radinho baixinho, mas ouvindo a gente, curtindo aqui a cultura, agradecido por demais. Estamos juntos. 1-0, o Brasil vai vencendo. Gol do Vini. A seleção tá um pouco madura hoje, hein? Tá um pouco mais madura. Tô gostando do que eu tô vendo. Vamos acreditar, hein? Tá melhorando a seleção, hein? Vamos lá, espero que não seja só esses primeiros minutos. Que continue assim até o final. Vamos lá, rapidinho intervalo e eu volto com muito mais aqui na nossa programação, no fim de tarde, início de noite. Você faz a programação com a gente, 659-9987-2339. Esse é o contato direto aqui com o Carlos. O brother que tá aqui comigo, quem é que tá aqui comigo? Diz aí.
1: Tamo aqui, Brasil, ah. Brasil, 1-0. Ah. Temos que trabalhar e... 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
0: Muito bem, destravando aí a sua memória afetiva, é o SJB, é o de Jesus Brito, que tá com a gente aqui. Obrigado pelo carinho da companhia e da audiência.
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Falta do Vini. 2 a 0 com 2 aí do Vini. Vamos ver o que o árbitro vai decidir ali. Ele vai falar after review. Vamos lá. Muito bem. São 6 horas e 25 minutos. Diz, fala aí, moço. Vai.

em cima ali do zagueiro. Não deu, voltou lá, placar 1-0. Aí vão pra cima deles, o zagueiro aí tá dando mole, hein? Mas foi uma faltinha do Vini. Nossa! Aí foi falta mesmo. Aí não teve jeito. Ah, vamos lá. Vamos continuar acreditando aí que dá tudo certo, não é mesmo? Stevie B, In My Eyes, aumenta. Bora curtir, ó, que viajeira.

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1: Muito bem, senhoras e senhores, que é isso? Há dois passos do paraíso com a banda Blitz. Também tivemos aqui Under the Same Sun com Scorpions, de 1993. Come and Done. Oi, Rosália.

0: Primos de 88 aqui com Steve B e My Eyes. Vamos pro intervalo, volto já. O Brasil deu uma esfriada no jogo, hein? Fez lá o segundo gol, foi anulado pelo o árbitro de VAR, né? Pelo árbitro lá. E aí, o Brasil deu uma esfriada, tá deixando a Escócia jogar. Tava sufocando ali. Tem um pouco mais de bola aí, de posse de bola a Escócia. Mas eu acredito que o Brasil vai levar essa, até porque o Haiti vai ganhando de 1 a 0 de Marrocos, né? 1 a 0 para o Haiti. O Marrocos vai ficando com 4 pontos, o Brasil está indo a 7. Mas nós não podemos pensar assim, não. Vamos para cima deles, fazer o nosso resultado e pronto, não é mesmo? Vamos para cima deles aí, não vamos titubear, não. Certo? Vamos pro intervalo, volto já.
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7: Muito bem, 6h47. Bom, é o seguinte, né? O Haiti estava ganhando de 1-0. Marrocos empatou. O Haiti fez o segundo gol. 2-1. E o Marrocos acabou de empatar o jogo, praticamente, né? 2-2. Marrocos e o Haiti. O Haiti vai chegando ali a 5 pontos, mas não vamos brincar não, hein? De jeito nenhum. Tô aqui, ó. Ai, ai, ai. Torcendo demais, gente. Não

porque o segundo gol não valeu, mas o terceiro que o Vini fez valeu. Vini já tá brigando lá com Mbappé, com Messi, pela artilharia aí da Copa de 2026, né? Muito bem. Vini Júnior, 2-0, Seleção Brasileira. Obrigado, gente, pelo carinho. Obrigado pela companhia.

Depois da Voz do Brasil, vem aí o Beto Silva, trazendo o nosso Cultura, a Dona da Noite. E na internet tem uma hora de música sem intervalos, começando com essa aqui. Ótima noite para todo mundo. Valeu. Tchau. Bora, Brasil.